Olá, estrelas! Bem-vindos ao Popstar, o seu programa que não te deixa perder nadinha do mundo das celebridades. Eu sou Andressa Pires e tô super animada pra começar essa viagem com vocês, hein? E já vamos de fofoca quentíssima, direto da Grécia. A linda Ticiane Pinheiro, com seus 50 anos super bem vividos, está aproveitando cada segundo da viagem por lá. O motivo? O aniversário de 17 anos da filha dela. Ticiane, inclusive, compartilhou um clique de biquíni na piscina de um hotel com a legenda divertidíssima. Muita elegância e bom humor, né? Elas estão curtindo horrores e a gente adora ver. Mas calma que o Popstar tá só começando. A gente vai para um rápido intervalo e eu volto já já com muito mais babado e confusão do universo das estrelas. Não saia daí!

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1: De volta com a trilha do sertanejão que embala a programação. Paixão Sertaneja, esse é o nome do melhor programa. Agora, meus queridos, deixa o coração falar. Deixa a viola tocar todas as respostas. Aqui no Paixão Sertaneja só toca o que você exatamente gosta de ouvir. Como deve ser.
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0: Ah, essa faixa aqui é daquelas que a gente pede bis imediatamente. Aproveite cada instante. Se você tá pensando em alguém bem especial que toca o coração, manda essa pra ela. Sai daí não, tá? O Paixão Sertaneja por aqui só traz música boa pra aquecer o coração.
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0: 8h16.
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1: E aí, galera? Andressa Pires chegando com toda a energia que vocês já conhecem. Popstar está de volta com mais fofoca. E a gente começa com uma notícia que enche o coração de alegria. O narrador Luiz Roberto, voz icônica da Globo, finalmente encerrou seu tratamento contra o câncer. É isso mesmo, foram 33 sessões de radioterapia e mais 7 de quimioterapia para combater um câncer de cabeça e pescoço. Uma verdadeira batalha, né? E o mais legal é que mesmo nesse período difícil, ele aproveitou para conscientizar todo mundo sobre a doença, mostrando a importância da prevenção e do diagnóstico precoce. Que baita exemplo! A gente vibra muito com essa vitória do Luiz Roberto. É um alívio e uma inspiração para todos nós. E olha, o Popstar não para por aqui. Tem muito mais para rolar. Segura essa emoção, porque a gente volta já.

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1: E aqui estamos de novo, seguros na jornada musical sertaneja com extrema qualidade. A viola tá afinada e o coração pronto para novas emoções. No Paixão Sertaneja, a jornada prossegue com canções incríveis que envolvem a alma.
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0: assim a música é de verdade. Vamos eternizar na nossa memória. Essa canção aqui fez você recordar daquele momento particular ou daquela pessoa especial? Conta pra mim. Prepare-se, porque ainda tem muita canção. Tem muita, muita, muita canção incrível pra passar por aqui.
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1: Essa aqui é a história da vida de muita gente por aí, né?
2: Com certeza.

0: volta. Vai ter que voltar.
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2: Vou fazer mais uma paradinha por aqui. Daqui a pouquinho tem mais. É só respirar fundo, minha gente. Permitir que a saudade encontre o seu lugar no peito. E daqui a pouco a gente ouve mais moda por aqui. Muito em breve, gente. O Paixão Sertaneja vai voltar por aqui com mais e mais canções pra você conferir.
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3: 8h32.
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1: Olá, estrelas! Andressa Pires chegando com toda a energia do Popstar. E sim, estamos de volta com mais uma fofoca quentíssima que acabou de pipocar. Preparem-se, porque a Flávia Alessandra está prometendo reviravoltas de tirar o fôlego na novela Quem Ama Cuida. Depois daquela suspeita de assassinato que deixou todo mundo de cabelo em pé, a atriz foi super discreta sobre o futuro da sua personagem, a Fábia. Mas ela garantiu, gente, que a história ainda reserva grandes surpresas para todos nós. Meu Deus, o que será que vem por aí, hein? Mal posso esperar. E é claro que o Popstar não te deixa na mão. A gente volta já já com mais babados do mundo das celebridades. Não sai daí!

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1: E começamos por aqui então, gente, a nossa viagem pelo mundo sertanejo, onde o rumo é sempre garantido. Se você não vai embora, é porque entende que as melhores partes estão a caminho. Afinamos a viola, ouvimos os suspiros da sanfona e deixamos o coração bater alinhado com a batida da nova moda sertaneja. Aqui no Paixão Sertaneja, descubra como cada música é um capítulo da nossa jornada e reflete o que sentimos no coração. Então, vamos juntos nessa caminhada, segure firme, porque o caminho tá lindo, tá? E aqui as emoções só aumentam.
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1: Oi, gente! Andressa Pires chegando para mais um Popstar. A gente tá de volta com a última fofoca que tá agitando o mundo das celebridades, viu? E a gente fala agora de um casal que marcou época. Vocês lembram da dupla Cláudia Raia e Alexandre Frota? Pois é, a atriz chamou o Frota de gostosão e a reação dele foi hilária. Pra quem não lembra, eles se casaram lá em 1986. O galã, que tem 62 anos, continua dando o que falar. E é isso, minha gente. Fica ligado porque tem sempre mais bastidores, mais histórias e tudo que tá bombando por aí. Se cuida, bebe água e não esquece, aqui é só fofoca confirmada. A gente se encontra na próxima.

0: isso, concluímos mais um Paixão Sertaneja. Caminhar por essa estrada de boas tendências ao seu lado foi incrivelmente belo. Através de cada melodia, recordamos histórias, sorrimos juntos, sentimos emoções e permitimos que os nossos corações se expressem plenamente. E é sobre isso. O poder da música. De coração aberto, eu, Josimar, expresso minha gratidão por esse momento de prosa e por estar tão bem acompanhada. Mais do que música, o sertanejo é um acolhimento, é uma recordação, é autenticidade. Sem tristezas, porque a próxima aventura já tem data confirmada. Até então, minha gente, mantenha-se bem, inspire-se e siga deixando a música sertaneja ditar o compasso da sua vidinha.
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2: 8h56.
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7: Olá, bem-vindas, minhas queridas. Que alegria ter vocês aqui no Toque de Mulher. Eu sou Andressa Pires e tô animada pra gente bater um papo leve com dicas que fazem toda a diferença no nosso dia a dia. Bateu a vontade de um doce? Faça essa receitinha rápida. Banana madura amassada, uma colher de cacau em pó, uma pitada de canela. Misture, coma geladinha. É doce, sacia e ajuda a controlar a ansiedade. Em 2 minutos, adeus culpa. Para ter uma pele mais viçosa e iluminada, experimente água de arroz e mel. Cozinhe arroz, coe a água e guarde na geladeira. Toda manhã, após lavar o rosto, passe a água de arroz com algodão. Espere secar, aplique mel por 10 minutos. Enxague. A água de arroz clareia, o mel hidrata. Resultado visível em poucos dias. Fica por aí, viu? Já eu volto com mais dicas e energia boa aqui no Toque de Mulher. Não sai daí!
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0: Oi, gente! Excelente segunda-feira a partir de agora. Estamos juntos com a nossa Noite da Corte. Eu sou a Patrícia Stephanie e te faço companhia para levar muita música boa para você que tá na sua casa, está trabalhando, está dando carona pra gente. Sítio, chácara, fazenda, não importa onde você esteja. O importante é estar com a gente na nossa Noite da Corte. E segundamos, né? 27 de julho. Tá na hora da gente curtir o primeiro sucesso da nossa Noite da Corte, com Léo Pires, convidado especial. Na sequência, tem outro Pires, aí é o Alexandre Pires, e a participação de Jorge e muito mais. É só o começo da nossa Noite da Corte.
1: Olha o que ela fez com o Léo Pires. Sim, acabou.

0: 914.
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4: Oi, gente linda! Andressa Pires chegando com um Toque de Mulher. De volta pra gente conversar e trocar umas ideias boas. E olha, o papo de agora é sobre uma coisa que parece pequena, mas faz uma diferença gigante no nosso dia a dia: a organização. A gente pensa que ser organizada é viver presa em horários, né? Mas não é. É sobre facilitar a vida, minhas amigas. Fazer uma listinha simples com o que é prioridade, sabe? Isso ajuda demais a não esquecer nada e, o melhor, a não se sentir sobrecarregada. Então, que tal começar a organizar um pouquinho? Um passo de cada vez. Já já a gente volta com mais dicas e mais Toque de Mulher pra vocês. Não sai daí!
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0: noite, onde você estiver. Henrico, participação de Chitãozinho e Chororó, Casa da Vó. E assim a gente fecha muito bem o nosso primeiro bloco. Vou lá buscar o segundo e vou trazer um spoiler pra você. A gente vai curtir Ludmilla, a gente vai curtir Rio Negro Solimões, Fala Mansa e muito mais. É a segunda-feira, é noite da Conte.
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2: 9h31.
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9: Oi, minhas queridas. É sempre um prazer enorme dividir esse tempo tão especial com cada uma de vocês. E olha, pra gente começar essa nossa parte do programa com o pé direito, quero trazer um tema que é um verdadeiro presente. Um luxo que muitas vezes a gente esquece na correria do dia a dia. A leitura. Ah, um bom livro, né? É um refúgio, uma escola sem paredes, uma viagem para outros mundos e até uma conversa íntima com alguém que a gente nem conhece. Fiquem ligadinhas, porque tem muito mais dicas e conversas inspiradoras vindo por aí, na próxima parte do nosso Toque de Mulher. Não saiam daí.
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Conte onde você estiver, de volta com mais músicas. Excelente segundona pra você. E agora tem Felipe Araújo, Despedida de Sofrimento. Ótima noite pra você, obrigado por estar sempre com a gente na melhor de Mato Grosso, Conte FM.

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1: 9h44. 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
4: E a gente vai chegando ao final de mais uma parte do nosso Toque de Mulher. Mas antes de me despedir, quero deixar um abraço bem apertado para você que ficou com a gente. Sabe, a gente fala tanto de romance, mas esquece daquele amor que é a amizade entre mulheres. Aquela amiga que te liga às 2 da manhã, que guarda segredo, que celebra suas vitórias sem inveja. Elas são tesouro. Guarde suas amigas, elas são um presente na vida da gente. E para fechar, uma dica que faz toda a diferença. Antes de mergulhar nas tarefas, reserve um tempinho para você. Um café tranquilo, uma oração, ou só ouvir sua música favorita. Pequenos hábitos que já fazem uma diferença enorme no humor e na disposição. Quero agradecer de coração a sua companhia em mais esta parte do programa. Foi uma delícia estar com vocês. Um beijo grande e a gente se encontra no nosso próximo Toque de Mulher. No mesmo horário, sempre com muito carinho para você.
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0: Danilo e Davi mudou o texto pra fechar o nosso segundo bloco, que tem muita música boa. Faltam 157 dias pra terminar o ano, então, gente, aproveita. São 157 dias, quase 156 dias, tá terminando a nossa segundona. Então aproveita tudo, meu amor. Obrigado pelo carinho e por estar sempre com a gente. Hoje, dia 27 de julho, é o Dia Mundial de Combate ao Câncer de Cabeça e Pescoço. Hoje é o Dia do Motociclista. Parabéns a todos os motociclistas que estão aqui com a gente. E lembre-se, né? Todo cuidado é muito pouco no trânsito, gente. Por favor, viu? Hoje também é o Dia da Prevenção de Acidentes de Trabalho, é o Dia do Pediatra. E se tem alguém que troca de idade hoje, fica mais experiente, parabéns. Obrigada por estar sempre com a gente. Eu vou e volto trazendo mais sucesso só pra você.
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2: 9h58.
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Estamos de volta, sempre na melhor, na maior e na melhor rede de rádios, que é a Conte FM. Já vem trazendo Ícaro e Gilmar. Não me esquecerás.

0: 10 e 14.
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0: 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Hugo e Guilherme, a participação de Wesley Safadão na sua noite de Conte, noite de segunda-feira. Já aproveito e peço pra você baixar o nosso aplicativo, gente. É fácil, é leve, não paga nada. E você fica sabendo quais são os municípios que estão conectados com a gente aqui na Melhor, tá? Eu vou e volto trazendo mais músicas. Espera aí, é muito rápido.
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2: 10:26.
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Estamos de volta. Excelente segunda-feira pra você com a nossa Noite da Conte. Eu sou a Paty e tô por aqui pra te fazer companhia sempre, tá? E já venho trazendo Léo Chaves, Gustavo Lima. Parceria top nessa música. Me segurou. Na sequência, vem Melin e muito mais.

0: 10h46.
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2: 10h55.
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5: E aí, pessoal que tá sempre conectado no Link. Que energia boa ter vocês acompanhando a gente. Pra começar, já tem notícia fresquinha e super interessante do mundo dos famosos, especialmente pra quem curte rap e futebol. Olha só que bacana! Os rappers Xamã, de 36 anos, e Felipe Rett, de 41, foram reconhecidos como torcedores ilustres do Fluminense. É isso mesmo! Os dois receberam um certificado, uma honraria super especial do clube. Uma prova de que a paixão pela música e pelo esporte andam super juntas, né? Pra alegria dos fãs e da galera do futebol. Mas calma que o programa tá só começando. Já já eu volto com mais novidades e muita interação, como você só encontra aqui no Link. Fica ligado que tem muito mais vindo por aí, hein?

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0: 10h58.
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2: 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Estamos de volta com mais músicas na sua segundona. E já chego trazendo ele, Hugo Henrique Quando. Aí na sequência tem Diego e Arnaldo, a participação de Guilherme Benuto, Não Sirvo. Depois tem Ferrugem e Isa, Me Perdoa. E por aí vai. São vários sucessos na sua noite da Conte. Quando...

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1: Olá, pessoal, que bom ter você de volta aqui no Link, nossa companhia perfeita para o seu dia. Chegando com aquela energia boa, cheia de curiosidade e, claro, com as notícias que estão bombando no mundo dos famosos. E olha só quem está aproveitando uma folguinha e mostrando que o amor está no ar. Francisco Gil, o filho da nossa querida Preta Gil, de 31 anos, está super apaixonado. Ele foi flagrado em um momento bem especial, a dois, com a namorada, a ex-BBB Alane, de 27. O casal escolheu um lugar praiano, um paraíso, para se isolar e curtir essa paixão. Pelas fotos que a gente viu, o clima era de puro romance, sabe? Um refúgio perfeito para os pombinhos. É sempre bom ver o pessoal feliz e apaixonado, né? A gente adora. E essa história já está dando o que falar nas redes sociais. Todo mundo comentando sobre esse novo casal que promete. Mas olha, não sai daí não, porque tem muito mais vindo aí no Link, com mais fofocas e muita interação. Daqui a pouco tem mais.
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0: 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Eita delícia! Você que tá comigo de Barra do Garças, de Carlinda, de Cláudia, de Diamantino, Mirassol do Oeste, Nova Brasilândia, Pontes Lacerda, Peixoto de Azevedo, Vila Rica, Terra Nova do Norte. Tá curtindo a gente pelo aplicativo de qualquer lugar do planeta, ó. Um beijo bem delícia pra você. Eu vou e volto trazendo o nosso último bloco musical por aqui, peraí.
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2: 11:30. 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
3: Fala galera, Link no ar, trazendo a sua dose diária de informação e entretenimento, sempre com aquele ritmo que você já conhece. E para começar essa parte, a gente já chega com uma manchete que tá dando o que falar. Léo Santana impressionou todo mundo ao mostrar suas veias saltadas depois de um treino pesado. É isso mesmo, o nosso gigante provou que o apelido não é à toa. Aos 38 anos, o cantor de axé exibiu uns braços super definidos, gente, com as veias saltando, num vídeo que ele postou e deixou todo mundo de queixo caído. Que dedicação, hein? Léo Santana mostrando que o foco na saúde e na boa forma tá mais que em dia. É muita disciplina para manter esse corpão. Tem muito mais vindo por aí, na próxima parte do programa. Não desgruda da gente, eu volto já.

0: 11:31.
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2: Oi, gente, de volta com o nosso último bloco da nossa Noite da Conte de segunda-feira, 27 de julho. Obrigada por estar sempre com a gente. E tá na hora da gente curtir ele, Nivaldo, Gustavo Lima, ex dos meus sonhos.
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1: E aí, galera? Link no ar, chegando com a informação que você não pode perder. A Lorena Comparato, gente, ela abriu o jogo sobre a experiência de viver a Elise Matsunaga no filme da Netflix, Elise, Sombras de uma Mulher. E a atriz foi bem direta, né? Ela disse que é perigoso as pessoas serem fãs de uma assassina. Pesado, mas muito real. Ela precisou de terapia, inclusive, para mergulhar nesse papel tão complexo, tão intenso. É um trabalho que mexe com a gente, com certeza. A gente vê a importância de um preparo psicológico para esses papéis, né? E falando em se conectar, o Link foi isso para mim. Uma conexão direta com vocês. Adorei cada momento, cada interação. A energia foi demais, como sempre. A gente sempre tenta trazer o que há de mais quente no universo do entretenimento, as novidades que movimentam a cultura pop. E sempre com essa pegada mais leve, mais direta, que é a nossa cara. Então é isso. Chegamos ao fim de mais uma edição do Link por aqui. Mas não se preocupem, a gente se encontra muito em breve na nossa próxima parte cheia de novidades e tudo o que você mais gosta. Valeu pela companhia, um super abraço e até a próxima.
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0: dói tanto pra gente fechar muito bem, Giovanna Jaine, nessa noite delícia. Gente, eu sou a Paty. Amanhã, ou melhor, daqui a pouquinho, vamos dizer assim que o tempo passa rápido e depressa, eu volto com mais uma edição da nossa Noite da Conte, tá? Sou a Patrícia Stephanie e a direção geral é dele, do Dr. Rodrigo Barbosa. Tchau! 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

0: Meia-noite e 54.
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0: 1h20.
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0: 2h22.
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0: 2h48.
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0: 3 e 1.
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2: 13 e 12.

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1: Olá, amigos da estrada! Olha o Fernando Riquetti chegando com toda a sua comitiva para mais um Brasil Caminhoneiro. E é bom demais estar com vocês todos os dias. Aumenta o som do tocador de bolero e vem com a gente! Caminhoneiro sabe, quando o frio aperta, tem bateria que fica mais preguiçosa que ajudante em dia de mudança. É verdade. E aí, ó, não adianta conversa bonita, nem café reforçado, porque o caminhão simplesmente não pega. E para falar sobre o assunto, nada melhor que um parceiro da estrada. Ele é o César. Paulinho, roda o papo aí, meu irmão.
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3: Ó, hoje tá fazendo rota Mercosul, tá na câmera fria, montado aqui no tordilho negro, aqui no 460. E o caminhão, gente, é um nojo que só, limpinho. Toda hora tá aqui pulindo tanque, limpando roda, mexendo lá por dentro. É a tua casa fora de casa, né, Zé?
4: Ah, passa o tempo aqui, né? A maior parte do tempo tá aqui, né?
3: E além de deixar o caminhão bonito e qualificado, ó, aprendeu com o tio. Meu sobrinho, sempre atento à manutenção. E numa dessas, a gente não pode esquecer o que está guardado dentro dessa caixa plástica, que são as baterias, né?
4: Bateria, principalmente no inverno, né? É. No inverno tem que ter muito cuidado, acompanhar elas, né? Como é que está carregando, faz uma manutençãozinha, passa na elétrica, o cara faz os testes ali. Mas é normal, por aí mesmo, né? No inverno tem que ter mais cuidado, no verão até que vai embora, né?
3: Agora, na hora de instalar também um acessório, é sempre também você ter aí uma consciência e não ficar colocando aqueles módulos de som aí que chupam uma bateria danada. TV ficar ligada a noite inteira também, você puxando uma paia, porque aí a bateria de manhã cedo já era, né?
4: Rapaz, o negócio do som aí você me aperta, que eu gosto.
3: É, beba!
4: Eu gosto de paredão de som, até eu mexo com isso, né? É. Eu compro, vendo, tá, tão montando agora com um amigo meu lá. Tudo tem um limite no caminhão, né? O cara, isso aqui é pra trabalhar, uma TV, um conversorzinho ali, beleza. Agora, mais do que isso, eu acho que já excede o limite, né?
3: Agora, como você faz muito rota Mercosul, e até te perguntar, já pegou neve lá ou não?
4: Já. Oxe, imagina em 15 anos.
3: Agora você imagina a situação, fazendo ali Los Caracoles e de repente dá problema no caminhão por conta de bateria. Rapaz, que desespero, que sufoco ter que passar por um perrengue desse, né?
4: Ah, lá acontece muito agora nessa época do ano, viu? Essa época do ano é complicado o negócio de bateria. Uhum. Ela congela o ácido ali, não chega a ser congelado 100%, mas ela cai muito a amperagem... Aí é problema.
3: Aí não funciona nem uma lanterninha pra poder sinalizar quem tá vindo atrás que você tá parado ali, né, Zé?
4: Ah, isso vai depender da parceria do cara, né? Aí o cara para lá, mas sempre tem muito amigo, a gente se conhece com toda a galera do Mercosul, a maioria no caso, né?
5: Boa.
4: Aí o cara vai lá, mas vai dar boa.
5: É, né?
4: Isso, com certeza.
1: Outro cuidado importante é na instalação de acessórios. As ligações improvisadas sem fusíveis adequados ou feitas diretamente na bateria podem sim causar sobrecarga no sistema elétrico e reduzir a sua vida útil. Uma limpeza simples e inspeções periódicas ajudam bastante.
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1: O caminhoneiro autônomo é uma peça fundamental para a economia brasileira. Gente, o autônomo é responsável por grande parte do transporte de cargas do país. É ele que garante que os alimentos, os medicamentos, combustíveis, materiais de construção e inúmeros outros produtos cheguem aos seus destinos. E esse é o assunto do Francisco Garonce, nosso repórter especial. Ele conversou com o estradeiro Sebastião. E aí? Vamos ouvir?
8: Ter seu capital para investir num caminhão hoje, eu tenho que ter muito cuidado.
0: Às vezes o cara vê a gente chega lá e, ó, fulano chegou, tem um dinheirinho ali. A gente tá chegando com débito pra pagar. E não tem. A realidade é essa.
5: Você tá aqui em Brasília, precisando voltar pra Bahia. Já tá esperando carga aí há quanto tempo?
0: 12 dias.
5: E até agora nada?
0: Nada.
5: E tem condição de você voltar vazio?
0: Não tem condições. O óleo do peixe que tá. Hoje, pra você rodar 100 km, você tem que botar alguma coisa em cima dele, pra tirar pelo menos o óleo. Isso não botar, não adianta pra você mexer daqui pra cantinho.
1: O estradeiro Ronaldo também falou com o Garonce sobre as dificuldades que o caminhoneiro autônomo sofre.
8: Eu vou falar o que é. Hoje eu tenho R$200, encostei neles aqui, e a gente tá fazendo comida junto, então é onde tá indo. Porque senão eu já tava passando nessa cidade, emprestando dinheiro pro colega, que ninguém tem também. Tem um amigo lá no Recife que não fazia 15 dias que tava lá, tá indo pra São Luís do Maranhão. Eu falei, Zé, aqui você tá indo pra São Luís do Maranhão, que não tem nada lá. Mas eu não posso ficar aqui que eu não tenho mais dinheiro. Então essa é a realidade do autônomo hoje. Eu saí de Campinas, carreguei em São Joaquim da Barra para Roraima, Boa Vista. Eu tive um prejuízo dos R$9.000. Subiu, óleo diesel subiu. E para ir lá em Boa Vista e voltar em Manaus, você tem que pôr óleo lá para você voltar, que não dá.
1: E agora, gente, convido vocês a ouvirem o depoimento emocionante do Ronaldo.
8: Faltava 5 parcelas para me quitar meu caminhão. E eu tava andando com o meu caminhão busca apreensão, não tava sabendo. Pra quitar 5 parcelas, dá 38, parece. Eu liguei pra ela, pra Dayana, eu falei, ô Dayana, tá no fim 5 parcelas aí, cara. Se eu arrumar 18 mil, você não quita esse caminhão pra mim, não? Ela falou, guarda aí. E eu vim embora. Será que eu vou quitar meu caminhão, cara? Aí ela, quando eu abri o celular, mandou o boleto, 18 mil. A minha guerreira, que é a minha mulher, tá lá em casa. E ela pagou, eu quitei. Então,
5: é a vitória de uma família, né, rapaz?
8: Vitória, cara.
5: O estudo da CNTA mostra que o autônomo não está em um único tipo de operação. Ele faz longa distância, rota regional, distribuição, agronegócio, indústria, construção civil e faz a entrega, que chega onde muita empresa grande não consegue chegar. E essa conversa não termina aqui. A gente continua junto nas redes sociais.
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1: Turma, segundo especialistas, os pneus de caminhão podem rodar entre 60 e 80 mil quilômetros. No entanto, existem muitos fatores que podem aumentar ou então diminuir essa vida útil. No caso de condução frequente, por exemplo, com terrenos acidentados e estradas de terra, pode ser necessário realizar a substituição antes do tempo. E eu fui para a estrada conversar com a turma do trecho sobre os borrachudos. Nivaldo Lopes é estradeiro há muito tempo. Vamos ouvir o papo.
2: De quanto em quanto tempo você faz a calibragem dos pneus aí do teu caminhão?
3: É, de acordo com a viagem que a gente faz, né?
2: Entendi.
3: Às vezes o caminhão fica um pouco parado, mas quando sai a gente vai calibragem nele.
2: E você já aproveitou fazer a calibragem, alinhamento e balanceamento, isso aí você tá fazendo toda hora, né?
3: Tudo ok, tá tudo beleza. Tem a pessoa responsável lá que toma conta da frota.
2: Opa!
3: E tá sempre alertando a gente, né? Opa. Então a gente tá seguindo dentro das quatro linhas.
2: Legal, é isso daí. Tô reparando, rapaz, que você tá rodando aqui no Sider com o pneu single.
3: No caso assim, né? Que esse Sider, ele não é muito pesado, né? Tá. Os pneus é ideal para ele, então não vejo problema nenhum, bem tranquilo.
2: Só tem vantagem, porque você só tem um para calibrar, né?
3: É bem confortável também, ele bem assenta bem.
2: A gente vê, né, que ele tem uns bolsões pneumáticos, tudo isso aí acaba ajudando também para dar aquela trepidação também que acaba...
3: Alivia, né? Alivia o impacto.
1: Outro caminhoneiro que conversou comigo foi o Rubens Salles. Vamos ouvir.
2: Os cuidados com os pneus mudam de um veículo para outro ou basicamente são os mesmos?
4: Não, muda um pouco sim. Tanto no trecho urbano como no rodoviário. Então, antes de sair, já tem que fazer a manutenção dos pneus todos, né?
2: Poder... Você olha todo dia os pneus antes de encarar a rodagem, então?
4: Todo dia. Porque a gente mexe muito sensível, equipamento pesado, então é bom calibrar, né? Deixar o carro em segurança. Rodagem dupla é mais seguro um pouco, né? Então rodagem simples já tem mais cautela.
2: Bom, vi que você já mandou fazer alinhamento, balanceamento. Acaba perdendo muito por conta da situação das ruas e avenidas que a gente tem aqui na cidade ou não?
4: Às vezes sim, né? É. Às vezes sim. Por isso que a gente tem que andar devagarzinho, principalmente dia de chuva.
2: Falando aí, por exemplo, em cambagem, falar alinhamento e balanceamento, tem um período que normalmente eles pedem para você encostar para poder fazer, sei lá, a cada 2 meses, 3 meses. Tem esse protocolo lá dentro da empresa ou não?
4: Tem. A gente procura o chefe de manutenção, né? Sim. Do operacional, para poder estar fazendo essa manutenção durante 3 meses.
2: E quando o pneu você vê que não tá legal, você costuma sempre orientar e sempre informar o pessoal ali ou não?
4: Conforme vai aparecendo, a gente procura imediatamente já o responsável para poder estar fazendo a troca.
2: O pneu não tá legal, parece que o dia não rende, né, rapaz?
4: Ah, com certeza não. E é perigoso também, né? Muito perigo. Então, por isso tem que estar fazendo a manutenção sempre.
2: O Step, você sempre está dando uma olhada também ou não?
4: Também tem que dar uma olhada, né? Porque senão fica na mão.
1: A medida do pneu é composta de uma série de números que indicam a sua largura, altura, tipo de construção do pneu e o diâmetro do aro. Por exemplo, um pneu 295/80 R22,5. O que isso representa? Vamos lá. O número 295 é a largura do pneu fornecida em milímetros. 80 é a sua altura. O R é a construção da carcaça, no caso, um pneu radial. E o 22,5 é o diâmetro do aro.
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1: E vamos de música!
5: Do fundo do baú.
1: Zezé Di Camargo e Luciano.

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2: Turma, segundo a Associação de Medicina de Tráfego, a Abramet, a falta de atenção ao volante corresponde a 76% dos acidentes registrados na rodovia. Esses problemas de concentração podem ser causados por cansaço ou estresse. Por isso, é muito importante ter condições de trabalho. O Augusto Sanches é gerente de operações de uma grande transportadora. E por lá, eles implementaram um programa de descanso que diminui em 80% os acidentes de trânsito.
3: A fadiga e o estresse causam o acidente. Então esse programa ele vem para isso, justamente para tirar esse processo do motorista. Então o motorista ele tem que sair daqui realmente descansado. Então o motorista tem um processo que ele segue. Ele tem um descanso de 11 horas para ser seguido. Ele tem que estar, no mínimo, acordado aí 14 horas, né, entre uma viagem e outra.
2: O caminhoneiro Luiz Ernesto nos conta como é o seu descanso dentro do caminhão.
4: Não, esse aqui é o pequeno espaço que a gente tem, a cama até confortável. Como falei, não é a realidade de todo caminhão, a maioria não trabalha com caminhão assim. Tá?
2: O Almeida é estradeiro há 27 anos. Ele fala que a pressão é muito grande para entregar a carga no horário.
5: O motorista fala assim, poxa, se eu carregar mamão aqui na Bahia para entregar em São Luís do Maranhão, se eu parar para dormir, o mamão chega lá estragado. Então, o pessoal reclama muito disso aí, né? Não tem como você parar para dormir. Então, geralmente, o horário é muito apertado.
2: O Pereira é inspetor da Polícia Rodoviária Federal. E ele também deu o seu depoimento, viu? Vamos ouvir.
6: Pelo menos aplicássemos as que nós já temos, né? Mas sequer essas nós aplicamos, e aí tem sempre a exceção, tem sempre a justificativa. E a justificativa ela vai provocar essa condição de risco para todos os usuários das rodovias e, naturalmente, para os motoristas profissionais.
2: O médico neurologista Dr. Romero Aguiar explica que a pessoa que tenha dormido pouco perde os reflexos. E dirigir nessas condições, gente, é muito perigoso.
7: Ele acaba ficando com o corpo cansado, a mente principalmente. Se você pega uma estrada com poucas curvas e pouca atividade de trocas de marcha, então o caminhoneiro acaba tendo sonolência também durante o dia, e isso causando cochilos, né, no volante.
2: Então, motorista, ao sentir sono, o melhor a fazer é parar e dormir. O estradeiro Wagner Alcântara faz exatamente isso.
8: A hora que for, depende do local que você estiver, a empresa exige que você pare e descanse. Não se arrisque a tocar com sono.
2: Para você ter uma ideia da gravidade dessa situação, quem está com o sono pesado e insiste em ficar acordado, vai dirigir como se tivesse bebido algo em torno de 6 copos de cerveja. Por isso, os trajetos precisam ser planejados. E além do mais, se existir pressão sobre o tempo de entrega dos produtos, isso deve ser considerado dentro do cronograma, para que você, estradeiro, tenha condições de fazer paradas durante a viagem.
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1: Música na boleia, Nayara Azevedo.

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4: Olha, eu sou naturalmente um amante da estrada, né? Quando eu comecei a crescer, eu via os caminhões passando na estrada, eu ficava olhando. E aquilo ali eu fui gostando, né? Fui ficando apaixonado pelo caminhão. Então, desde então, eu sempre gostei de caminhão. Tive a oportunidade de trabalhar na transportadora. Quando eu comecei trabalhando, devagarinho, daqui a pouco peguei um caminhão, eu fui para a estrada. Graças a Deus, é minha paixão.
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1: É, Paulinho, a coragem tá lá do outro lado do vidro, lá só, sacudindo os braços. Acabou, Riquete, acabou. Então tá bom, encerramos por aqui, mas a nossa amizade segue viajando com você, hein? Porque aqui é Brasil Caminhoneiro, parceiro. Aqui é parceria de verdade. Brasil Caminhoneiro é uma produção da Cobran, Companhia Brasileira de Marketing. Reco-reco nas costelas dos compadres, beijo nas comadres, bons ventos da boleia e até amanhã!

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Bom dia, meus amigos e minhas amigas. Que alegria imensa ter a sua companhia nesta terça-feira, 29 de julho de 2026. É com essa energia boa que começa o Som do Campo, aqui na Rádio Conte, 101,5 FM, a rádio onde você estiver. E para a gente abrir o nosso dia, uma reflexão que toca a alma. Se olhar bem, a gente vive um monte de oração respondida e nem se dá conta. Pense comigo, quantas vezes a gente pede saúde, força, proteção e na correria esquece de agradecer quando essas bênçãos chegam. Hoje, antes de pedir mais, respire fundo, contemple o que Deus já fez, as pequenas e grandes respostas que Ele colocou no seu caminho. A gratidão transforma o coração, nos faz enxergar milagres na rotina. Que Deus abençoe sua família, ilumine seus passos e faça desta manhã um período de paz, esperança e muitas conquistas. Está no ar o Som do Campo e para começar de verdade, para explodir de emoção, prepare o coração porque Chitãozinho e Chororó já estão a postos para mandar ver com Explode Coração. Fica com a gente, hein?

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1: Bom dia, meu povo! Que energia boa na Rádio Conte, 101,5 FM. O som do campo segue com você nesta parte do programa, a melhor trilha para sua manhã. Mande seu recado no WhatsApp 99990-4664. A gente tá junto, onde você estiver. Música.

0: Bom dia, minha gente! Que energia boa na nossa primeira parte do Som do Campo, aqui na Conte 101,5 FM. Daqui a pouquinho, a gente volta com mais. 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Fique com a gente!
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2: 4:18.
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0: 4h20.
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2: Bom dia, amigo ouvinte. Bom dia. Que alegria ter você aqui com a gente. Estamos de volta na Rádio Conte, 101,5 FM. Onde você estiver. Que energia boa na sua manhã, hein? E olha, quero mandar um abraço muito especial pro nosso querido Dirceu Martins e toda a sua família. Muito obrigado mesmo pelo carinho e pela sintonia de todos vocês, viu? Continuem ligados, porque o Som do Campo com Pedro do Valho segue levando boa música, alegria e muita companhia pra sua manhã. Prepare coração agora. Porque vem aí um clássico que toca a alma, que mexe com a gente de verdade. Pra você, Tião Carreiro e Pardinho, com Raízes do Amor.

dia, gente! Que energia incrível nesta segunda parte do Som do Campo. É sempre um prazer ter você com a gente. 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

0: bom dia, meu amigo produtor, minha amiga produtora. Que energia boa que tá rolando aqui na Rádio Conte, 101,5 FM. Você tá ligado no Som do Campo, a sua companhia onde você estiver. E olha, nesta parte do programa, a gente tá com a vibe lá em cima, né? Mas agora, pra dar uma respirada, a gente vai rapidinho para um breve intervalo com os nossos parceiros comerciais que fazem a nossa rádio acontecer. Mas ó, não sai daí não, que a gente volta já já com mais Som do Campo pra você. 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E se quiser mandar um alô, um recado, uma sugestão, nosso WhatsApp tá sempre aberto, 999-904664. Fica com a gente, Rádio Conte, já voltamos.
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2: 4:33.
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0: 4:36.
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2: Bom dia, gente boa. Estamos de volta com o Som do Campo, na Rádio Conte, 101,5 FM, onde você estiver. Um abraço forte para Maria Madalena de Souza, em Curvelândia, para Marilza Chione, Elisângela e o amigo Claudemir, no Rancho Alegre. Que alegria ter vocês com a gente. Fique ligado, Conte Mirassol no Facebook, @ Rádio Conte Mirassol no Insta. Para esquentar esta parte do programa, vem aí um clássico pra gente zoar e beber. Leonardo na área.

0: Bom dia, turma! Que energia boa aqui no Som do Campo! A gente tá chegando agora na nossa terceira parte do programa. Mas ó, não sai daí, viu? A Rádio Conte, 101,5 FM. Onde você estiver, já volta com muito mais. Rapidinho e a gente tá de volta.
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2: 4h47.
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0: 4,49.
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2: Bom dia, gente animada! Estamos de volta com o Som do Campo, na quarta parte do nosso programa. Um grande abraço para Jacira Anjos, na chácara Nossa Senhora Aparecida, e também para o José Carlos e a Kátia, lá em Glória do Oeste. Muito obrigado pela audiência e pelo carinho de sempre, hein? Você sintoniza a Rádio Conte 101,5 FM, onde você estiver. E agora, para embalar a sua manhã com a gente, vem aí Gino e Geno, com Diplomado. 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
1: Bom dia, galera. Que energia top aqui na Rádio Conte, 101,5 FM. O som do campo tá no ar. 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

0: Bom dia, amigos do campo. Som do campo agitando sua manhã na 101,5 FM. Fica ligado na Rádio Conte. Manda um zap pra gente no 999-904664. Rádio Conte, onde você estiver.
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2: 4h59.
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0: 5 e 1.
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2: Bom dia, meu amigo produtor, minha amiga produtora rural. Que energia boa na nossa Rádio Conte, 101,5 FM, onde você estiver. Estamos de volta, sim, para mais uma parte especial aqui do Som do Campo, com muito sertanejo de verdade para você que acorda cedo e rala. Um abraço gigante, de coração, para Carmélia, para Gessiane, para o Vanderlei e para Luzinete Araújo, lá no Jardim São Paulo, que sempre sintonizam a gente. E claro, para o nosso amigo Donizete, que Deus abençoe demais o trabalho e a família de cada um de vocês. Manda sua mensagem, seu alô, no nosso WhatsApp 999904664. E agora, prepare-se, porque vem pedrada das boas para começar o dia. Teodoro e Sampaio, na Rádio Conte, com Água no Leite.

dia, meu amigo, minha amiga. Que energia no som do campo, aqui na Rádio Conte, 101,5 FM. 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Onde você estiver, a gente sempre chega.

0: Bom dia, gente boa! Que alegria começar mais um dia aqui na Rádio Conte, 101,5 FM. O som do campo segue com você. E nesta parte do programa, a gente vai dar uma paradinha rápida, mas já volta com mais alegria e informação para o seu dia. Fique ligado, porque a Rádio Conte é onde você estiver. Aproveite para seguir a gente no Facebook, é Conte Mirassol. E no Instagram, @ Rádio Conte Mirassol. Manda um alô no nosso WhatsApp também, 99990-4664. Voltamos já com muito mais Som do Campo.
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2: 5:13.
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0: 5 e 18.
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2: Bom dia, gente. Estamos de volta com o Som do Campo, na 101,5 FM. Um abraço super especial para Antônia Meiser, lá na Fazenda Lagoa Bonita, para a Rayane Araújo, Valdete, em Porto Esperidião, e também para a Dona Francelina e Ana Lúcia, da Fazenda Dois Irmãos. Muito obrigado pela companhia nesta manhã animada. E agora, prepare o coração, porque vem Irmãs Galvão com Manhã Sem Aurora.

0: dia, bom dia, Brasil! Que energia boa na sua manhã, aqui na Rádio Conte, no Som do Campo. A gente tá voando, mas agora é hora daquele respiro estratégico, hein? Um rapidíssimo intervalo pra você, mas não desgruda da 101,5 FM, onde você estiver. 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Fica com a gente. Daqui a pouquinho eu tô de volta com muito mais Som do Campo. Não saia daí, a gente volta já.
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2: 5:30.
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0: 5h36.
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2: Bom dia Brasil. Estamos de volta com a energia lá em cima, na Rádio Conte 101,5 FM, onde você estiver. Que alegria ter você conectado. E o nosso muito obrigado especialíssimo ao João Batista, Dona Irene, Dona Edith e também ao Geraldo, pelos áudios que aquecem a nossa manhã.
3: Bom dia Pedro de Valles, tudo bem com você? Eu quero que você olhe a música O Meu Canhoto Robertinho, meu velho pai, ofereça pra mim. Meu José Francisco, Marquinhos de Adela, para Maria de Lourdes, para Luiz, para Guilherme, para Benedito, para Fátima, para Santoy, para Socorro, para Martiliano, para Fátima, para Santoy, para Socorro e todo o Rio. Muito bom dia. Meu nome é João Batista de Almeida.
4: Bom dia, Pedro Vale, do programa Som do Campo. A professora Irene Soares, do Sonho Azul, desejando a todos um bom dia. No comando de Deus. Um abraço.
5: Bom dia, Pedro do Vale. Manda a próxima música pra mim aí. Vou deixar a sua escolha, tá? Um bom dia. Que Deus nos abençoe o nosso dia hoje.
6: Ô, Pedro da Conte, que é o Geraldo do Jardim Bela Vista. Roda um modão pra mim aí, velho, fazendo um favor. Apreço pra vocês aí da rádio, pra todo mundo ouvir na rádio. Tchau, obrigado.
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Bom dia! Que energia boa na Rádio Conte, 101,5 FM. Nesta parte do Som do Campo, seguimos com o melhor para você. 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
1: Bom dia, Mirassol. Que energia boa aqui na Rádio Conte. 101,5 FM, onde você estiver. O som do campo segue vibrante. Um breve intervalo e a gente já volta. Siga Conte Mirassol no Facebook, @ Rádio Conte Mirassol no Insta e mande seu recado no 999-90-4664.
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3: 5h45.
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0: 5h51.
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2: Bom dia Brasil! Estamos de volta aqui na Rádio Conte, 101,5 FM, a rádio onde você estiver. Que energia sensacional nessa oitava parte do Som do Campo, hein? E olha só, tem recado na nossa linha. Um grande alô pro nosso amigo Ademilson Santana, que mandou o seguinte: bom dia, manda a música do Pedro Neca pra nós. Ofereço pra todos vocês da rádio, pra toda a minha família em Araputanga, especialmente o José Santana e minha filha Jamile Lorane Magri. Ademilson, meu querido, bom dia pra você e toda a sua família. O pedido do Pedro Neca tá anotadíssimo aqui, viu? E pra você que tá ligado, mandando seu recado pelo nosso WhatsApp 9999-4664. Prepare-se, porque agora o som que domina a sua rádio é daqueles que marcam a alma. Vem com a gente com Milionário e José Rico e o hino que é Dia de Vitória. Segura essa!

energia boa nessa manhã de terça-feira, hein? Rádio Conte, 101,5 FM, te acompanhando no Som do Campo. A gente tá junto, onde você estiver. Quer mandar um recado? Nosso WhatsApp é 999904664. Fica com a gente!

0: dia, gente boa! Que energia, hein? A Rádio Conte 101,5 FM está com você onde você estiver. Daqui a pouquinho, a gente volta com mais Som do Campo. Mas antes, tem um recadinho especial dos nossos parceiros para você. Fique ligado, é rapidinho.
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2: 6 horas.
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0: 6 e 5.
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2: Bom dia Brasil! Que alegria ter a sua companhia, essa energia contagiante que só o som do campo traz pra sua manhã. E olha só que mensagem bonita que a Dora se mandou pra gente. Ela desejou, tenha um ótimo dia, que Deus abençoe todos nós. Amém, Doraci. Muito, muito obrigado pelo carinho e pela sua sintonia, viu? É por mensagens assim que a gente faz o programa com tanto amor. Um forte abraço também pra Aparecida do Carmo, pro Luiz Antônio, para o Celso Júnior e a Marlene Jesus, toda a turma querida lá da Coab Juruena. Valeu demais pela audiência, gente. Vocês fazem a diferença aqui com a gente. Pra você que tá curtindo o som do campo, que tá ligado na 101,5, não esquece de seguir a gente nas redes sociais, tá bom? No Facebook é Conte Mirassol. No Instagram é @RádioConteMirassol. E pra mandar sua mensagem, seu recado, seu pedido, é só chamar no nosso WhatsApp. Anota aí, 99990-4664. Repetindo, 99990-4664. E agora, prepare-se, porque vem aí uma daquelas que a gente adora, que mexe com a nossa memória e o nosso coração. Para embalar sua manhã, com Lourenço e Lorival, chega 1900 e antigamente.

0: Bom dia, bom dia, Brasil! Que alegria estar com você aqui no Som do Campo, sempre levando o melhor do agro e da música para sua manhã. E agora, meus amigos, a gente está chegando na reta final dessa parte do programa. Mas não se preocupe, já já a gente está de volta com muito mais. 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Fica ligado na Conte 101,5 FM, onde você estiver. Mande sua mensagem pra gente no WhatsApp. Anota aí, 999904664. E siga a gente no Facebook, Conte Mirassol, e no Instagram, @ Rádio Conte Mirassol. Não sai daí, rapidinho a gente volta.
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2: 6:15.
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0: 6h21.
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2: Bom dia, bom dia. Estamos de volta com o Som do Campo, aqui na Rádio Conte 101,5 FM, onde você estiver. E que alegria ter sua companhia nesta parte do programa. Um bom dia especial para Eva Mello, que mandou um recado lindo pra gente, viu? Ela pediu Leonardo, Baby Fala Pra Mim, e ofereceu para toda a turma da rádio. Grande abraço, Eva. Vamos ouvir esse sucesso do Leonardo.

0: Bom dia, gente! Que energia boa no som do campo, sempre com você! Agora, um rapidíssimo intervalo. Fique ligadinho na Rádio Conte, 101,5 FM, onde você estiver. Manda seu recado no 99990-4664 ou siga @ Rádio Conte Mirassol. Já já, a gente volta com muito mais som do campo.
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2: 6:28.
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0: 6h34.
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2: Bom dia, estamos de volta. Alô, Rosirene Lima, de Curvelândia. Um abraço para Maria José Soares e Maria Dalva Anacleto da Silva, sempre ligadas na Rádio Conte. Que Deus abençoe o dia de vocês. E para continuar nossa manhã, com muito sentimento, Zezé de Camargo e Luciano, com Nosso Amor é Ouro.

Bom dia, Brasil! Pedro do Vale na área, acelerando seu dia aqui na Rádio Conte, 101,5 FM, onde você estiver. Que energia boa nessa manhã! E a gente segue firme no som do campo.

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1: Bom dia, meu povo. Que energia boa aqui na Rádio Conte, 101,5 FM. O som do campo tá no ar, vibrando com você que tá ligado. Daqui a pouquinho, a gente volta com mais som e informação direto pra sua casa, pro seu trabalho, onde você estiver. Mas antes, é hora daquela pausa rápida pra um recado importante. Fica com a gente, não muda de estação. Manda um alô no nosso zap, segue no Instagram, @RadioConteMirassol. E no Facebook, Conte Mirassol. A gente volta já já. É som do campo.
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3: 6h41.
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Chegamos ao final de mais uma edição do Som do Campo. Muito obrigado pelo carinho da sua audiência e pela companhia nesta manhã. Agradeço demais aos nossos patrocinadores que tornam tudo isso possível. 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Nosso muito obrigado pela parceria. Eu sou Pedro do Vale e foi um prazer enorme a sua companhia. Desejo um dia excelente para você. E olha, só pra gente não esquecer, hoje é terça-feira, 28 de julho de 2026. Um grande abraço para você. A gente se encontra amanhã, se Deus quiser. Tchau!

0: 6h54.
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Muito bom dia, senhoras e senhores. Estamos chegando no seu rádio para mais uma edição do nosso Giro Conte. O Giro Conte é o horário de notícia da sua emissora Rádio Conte. Falamos de Mirassol do Oeste e Mato Grosso para toda a nossa grande região. Mais de 20 municípios, se quiserem ouvir o som com qualidade digital, aliás, é com qualidade do nosso transmissor, né? Mais de 20 cidades, a contar com Cáceres também. É muito comum a gente receber aquilo que de fato comprova a nossa audiência aqui, né? Que é o chamado Zap Zap, WhatsApp. E toda a região, são mais de 20 que a gente consegue chegar aí só com o transmissor. Agora, se falar de internet, como sempre eu digo, aí é todo o planeta Terra e adjacências, né? A direção comercial e supervisão geral do seu Silvio de Oliveira. OPEC Produção, a Silmara e o Bruno Nod. Na apresentação, Tadeu Benites, que sou eu mesmo, seu criado. De acordo com o calendário eletrônico, estamos vivendo o dia 28 de julho, né? 28 de julho, o mês acabando, daqui a pouco janeiro, fevereiro, março, abril, maio, junho, julho, agosto, né? Agosto. É, meu avô falava que mês de agosto é mês do cachorro louco, além de outras comemorações mais importantes, né? Ah, também é o mês do vento, né? Cidades que têm pouco asfalto ou parcialmente está pavimentada sofrem muito com a poeira, né? Muitas reclamações aí nessa época da seca, da estiagem. E onde caminhão-pipa não molha nada, né? Entre outras dificuldades que passam aí os mato-grossenses que ainda estão nessa situação aí. Pouco asfalto, muita poeira, muito buraco, pouca água e assim caminha a humanidade, como diz Paiva Neto. Bom, hoje nós temos, daqui a pouquinho, eu acredito que eu posso falar que é uma questão de superação, né? Uma pessoa simples, que veio muito cedo para a nossa região e o início, comercialmente falando, foi vender coxinha. E depois se torna um grande empresário, aí envolvendo ou parte do segmento de agro, vendas de motos, consórcio e muito mais. Você conhece alguma pessoa que começou? Bom, se você for ver no Brasil, a gente vai encontrar certamente muitas situações que começou assim bem pequeno. Mas você conhece algum? Com certeza, quando a gente falar o nome dele aqui, você vai. Ele já está aqui na nossa recepção e lançou até um livro, meu, né? Além de todas as suas conquistas, lançou um livro. Ou está na iminência de lançar. Não, lançou já, né? Já. Perfeito. Então vamos com o nosso primeiro intervalo comercial e voltamos já com a entrevista propriamente dita. Ah, muita gente conhece sim, produção. Muita gente conhece sim, empresário.

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0: Muito bem, são 7:16, 7:16, registrando já o empresário, o empreendedor incansável, paixão em servir, a história de Francis Mares, que foi produzido pela Isabela Borges e Vitória Bissacco. Então, eu acabei de receber aqui um livro de em alto padrão, né? Eu estou vendo aqui as fotografias muito com boa qualidade. Se tratando do empreendedor, não é possível que não sairia um livro de qualidades, de múltiplas qualidades, né? Pois é, agora há pouco eu estava falando, senhor Francis, que quando o senhor aqui esteve já faz um bocado de tempo, e eu estava centralizando aqui sua história. Se alguém conhece algum empreendedor, algum empresário que começou assim, tipo, com uma atividade, por exemplo, vendendo coxinha, pastel, mandioca, laranja, essas coisas todas. E a gente tem nesse nosso país, chamado Brasil, alguns brasileiros, infelizmente não são todos, que têm lindas histórias como essa que o senhor também acrescentou aqui nessa obra. É o primeiro livro, né?
1: É o segundo?
0: Já o segundo, o primeiro?
1: É do 40 anos, do Grupo Cometa.
0: Grupo já. Cometa, né? É. Mas o que fala mais sobre o senhor é isso?
1: Esse é o primeiro.
0: Bom dia, satisfação em revê-lo.
1: Bom dia a todos os ouvintes aqui da Conte. É muito bom estar aqui com vocês para poder falar de coisas boas, né? Falar aí notícias, falar aí informações que venha agregar e melhorar, né, a autoestima, melhorar o astral, melhorar aí o dia com informações, né, que vai te deixar para cima. Esse é o objetivo.
0: Empresário Francis, eu estava fazendo aqui uma pauta, mas enquanto ela não aparece aqui, eu vou perguntar diretamente aí. Quando fala que Francis Mares começou em Mirassol do Oeste, já me lembro de uma rural. Toda vez que eu vejo uma rural, eu lembro do senhor, né? Que entre as histórias aí tem uma rural no meio, né? Tem até uma música aí que não tem nada a ver, mas eu lembro também.
1: Tivemos uma rural, sim. Essa é uma história muito boa.
0: Mas foi no princípio, tudo começou aqui em Mirassol, ou o senhor já veio com a história de outra localidade?
1: Eu nasci em Lucélia, né? São Paulo. O Marcos, meu irmão, nasceu, né, em Pacaembu. A Lúcia também nasceu em Lucélia. A Marlene nasceu em Pacaembu. E nós, meus pais mudaram para Vicentina, no Mato Grosso do Sul. Né? E próximo ali de Dourados. Né? E depois, em 1973, mudamos aqui para Mirassol do Oeste. Quem nos convidou para vir para cá foi o finado Cido Braga.
0: Cido Braga.
1: Foi o finado Cido Braga. Ele estava já morando aqui em Mirassol. Ele ia abrir, né, a torrefação, estava lutando para conseguir a autorização do IBC para colocar a torrefação aqui. E ele esteve lá em Vicentina e convidou, né, meus pais para vir para cá, porque é uma cidade nova, começando, e que seria muito bom, né, a cidade que ia trazer muito progresso, muito desenvolvimento, como de fato trouxe, né? E naquela ocasião deste convite era para nós colocarmos aqui material de construção, né, uma loja de material de construção.
0: Sim.
1: Já que a cidade estava começando, né, seria oportuno ter uma loja de material de construção. Bom, meus pais vieram aqui em 1972 visitar Mirassol, tinha um corcelzinho, era para cá, era a estrada de terra, de Campo Grande para cá, era tudo terra, né?
0: Não só tinha... sabia quando saía, né?
1: Não tinha asfalto, né? Enfim. E aí, chegando aqui em Mirassol, o corcel quebrou a homocinética. O Chazinho quebrou o Mocinete. E não tinha essa peça aqui em Mirassol, nem em Cáceres, teve que ir em Cuiabá. E naquela época, ir a Cuiabá era uma viagem programada.
0: Também praticamente programava a saída.
1: Né? Programava
0: a chegada, quando chegar. Quando chegar.
1: Né? Aí foram lá em Cuiabá, compraram, voltaram com a peça. Uma semana depois o carro estava pronto, né? Estava arrumado, enfim. E aí, naquela época, a oficina do Lázaro do vídeo aqui, né? O Lázaro que trocou a peça, né? Do Corcel. E também incentivou meu pai a mudar de ramo, no lugar de material de construção, a abrir autopeças, já que ele tinha oficina e tinha dificuldade nas peças para ele arrumar os carros. Então, ele incentivou meu pai a abrir autopeças. Abrimos o autopeças, autopeças Cometa, com a cara e a coragem, né? Pouco capital, porque nós tínhamos um bar lá em Vicentina, sem conhecimento nenhum de peça, sem crédito, né? Sem saber quem são os fornecedores. Imagina que loucura, né? Mas começamos. E aí não vendia nada, né? Porque tinha... compramos lá umas peças do Autopeças lá em Fátima do Sul, tal, e vendia muito pouco, não tinha as peças, enfim, aquela dificuldade. E aí quando a minha mãe foi para São Paulo e comprou roupas, né, lá no, na região lá do Brás, né? Lá na,
0: sim.
1: Santa Cruz, e trouxe para a gente vender. E a gente saía vendendo roupa aqui.
0: Mascateando.
1: Mascateando literalmente aqui em Mirassol. E aí compramos um Jeep e aí entra a história da Rural, senhor. E aí compramos uma Rural velha tal, para ir vender em Quatro Marcos e Araputanga, né? E a Rural era tão velha que um dia nós estávamos indo para Quatro Marcos e ela perdeu a tampa traseira, caiu, e começou a cair as sacolas de roupas.
0: Nossa.
1: Né, na estrada. A gente não viu aquele poeirão dentro, aquela coisa toda, aquele barulho, né, e tal. E aí passou um senhor com uma C10 e, né, parou a gente e falou, ó, vocês estão perdendo as sacolas de vocês. Está caído aí na estrada, aí para trás, aí tá, tem sacola de vocês caindo no chão. Aí vocês estão perdendo. E aí nós fomos ver que tínhamos perdido a tampa traseira da Rural, né? Estava podre ali, caiu, e começamos a perder as sacolas também. Aí buscamos, enfim. Então essa é uma das histórias da Rural, viu? Então, são muitas histórias. Vamos dizer, depois tivemos uma variante, né? Melhoramos de carro, compramos uma variante, e essa variante também fundia muito o motor, né? A Rural teve que arrumar o motor dela várias vezes, enfim. E aí, no final, vendemos a variante e compramos uma Brasília 0 km.
0: Mas não era amarela, não, né?
1: Não, era uma Brasília vermelha, né? Então, compramos ela na financiada, né? Lá em casa, na revenda Vox que tinha lá em casa, compramos ela financiada, tal, né? Isso foi mais ou menos no mês de março, né?
0: Sim.
1: Então, aí era muito bom, né? Sair para vender roupa, né? Brasília 0 km, tal.
0: Era o carro do momento.
1: Do momento, né? Então aí abrimos vendas em Jauru, Pouso Lacerda, Figueirópolis, aí, né? Ampliamos a venda, né? De roupas aí nessas outras cidades. Mas quando foi em dezembro, dia 25 de dezembro, dia de Natal, o Marcos foi dar um cavalo de pau com ela lá no campo, né, aqui da cidade.
0: Quem que é o Marcos? O
1: Marcos é o meu irmão.
0: Sim.
1: Meu irmão, né? E aí foi dar um cavalo de pau com ela, que ele gostava muito de dar cavalo de pau nos carros, e tombou ela.
0: Sim.
1: Né, a Brasília, torceu a Brasília dela.
0: Meu Deus.
1: Né, naquela época tinha uns funileiros, né, ficava com o martelo lá, arrumando, enfim, aquelas coisas. E o funileiro não conseguia colocar as quatro rodas no chão. Uma sempre ficava no ar.
0: Não acredito.
1: Torceu o monobloco da Brasília.
0: Sim.
1: Então, um pneu sempre ficava no ar, né? O funileiro era o finado Antônio Preto. Ainda tem o irmão dele, que era auxiliar dele, que é o Zezinho, né? Motorista aí de caminhão boiadeiro, né? Mora aqui ainda hoje ainda. Enfim. Então, são histórias, né, que aconteceram lá em 1975. E que são boas lembranças que estão aí no livro para o pessoal ver as dificuldades da época.
0: Antes de entrar propriamente dito no livro que tem o título O Empreendedor Incansável, Paixão em Servir, a história de Francis Mares. Francis, começou vendendo coxinha na infância, hoje tem aí, comanda a Cometa Motopeças, no segmento do agro. Essa jornada começou em Mirassol, né? Depois Cáceres. E como foi sair da coxinha e chegar até aqui? O senhor já fez um breve relato. Foi lançado já oficialmente O Empreendedor Incansável? Foi no dia 24, aconteceu?
1: Sim, nós fizemos o lançamento, né, do livro, a noite de autógrafos, né, lá em Cáceres, onde reunimos, né, um grande número de pessoas, de empresários, de fazendeiros, de professores também, né, enfim, e querem, né, conhecer um pouco da minha história, né, porque tem fatos aqui. O objetivo deste livro é de formar pessoas.
0: Sim.
1: O objetivo, né, quando eu pensei em escrever este livro, foi contando as histórias e falando, né, com as pessoas como fazer, como melhorar, como perseverar, né, como ter iniciativas.
0: Daí porque paixão em servir, sempre, paixão, sempre.
1: Sempre a paixão em servir, né? Então, o livro também faz parte dessa paixão em servir, porque em contar estas histórias, né, vou estar ajudando inúmeras pessoas a melhorar o seu negócio, a empreender, né, a ter um estilo de vida melhor, a ter informações que vai colaborar tanto na sua vida pessoal como profissional também, empresariado.
0: E uma grande pitada em tudo isso, a pitada do acreditar, né, Francis? O senhor acreditou na região.
1: É, você precisa, né, acreditar no seu sonho, né? Então, tinha um sonho, né, quando era criança, de crescer, de progredir, enfim, né, de trabalhar, de ter uma empresa. E nessa época a gente vendia coxinha lá em Vicentina, né? Eu e o Marcos, meu irmão.
0: A coxinha foi para lá?
1: Foi em Vicentina. A gente, sim, saía com a bandeja no braço, né? E vendendo nas ruas lá de Vicentina, coxinha, pastel, queijo, bolo, pudim, enfim, né? Salgadinhos, doces. Né? Então começamos a vida aí. Depois compramos um bar, né? Que era o Bar do Chiquinho. O meu pai tinha um apelido de Chiquinho.
0: Sim. Então,
1: Bar do Chiquinho. Não tinha energia elétrica. A geladeira era querosene.
0: Caramba!
1: Não tinha água encanada. Você tinha que ir lá no poço...
0: Na cisterna
1: lá e puxar a água e tal, né? A bacia para lavar os copos, né, o pessoal apelidaram ela de melacopo, porque ia lavando o copo de leite, de café, de pinga, né? E aquilo lá ficando um caldo grosso. Quando você pinturava os copos naquela linha de madeira lá para os copos secarem,
0: escorrer.
1: Aí ficava escorrendo aquele caldo grosso ali, né?
0: Caramba!
1: Então, o pessoal, né, você com preguiça de ir lá no poço puxar a água, né? Que tinha 13 anos aí. Então você ficava com preguiça lá para a água. E aí, então, o pessoal apelidou a bacia de melacopo.
0: Mas é interessante, a gente sabe, sempre quando a gente entra no site, na história de pessoas que hoje têm uma situação diferente, mas o passado realmente é muito complicado, né? Muito sofrido. Bom, nessa história toda aí, o senhor foi prefeito uma ou duas vezes de casa?
1: Duas vezes, fui prefeito reeleito.
0: Prefeito reeleito. Eu vou só fazer aqui, empresário, um pequeno intervalo comercial para o senhor tomar um café. O senhor já viu falar do café Favo de Mel?
1: Conheço, né? Nosso amigo.
0: É bem aqui, ó.
1: Nosso amigo.
0: O senhor sabe se saiu o primeiro nome do bairro, Favo de Mel, ou ele veio? Quem veio primeiro?
1: Não, primeiro o café.
0: Café. Aí, primeiro em homenagem...
1: Aí surgiu o bairro.
0: Como é o nome dele?
1: Cido Braga.
0: Cido Braga é o próprio, né, que o senhor citou aí.
1: É ele que nos incentivou a mudarmos para Mirassol 2.
0: Então, quando a gente fala aqui fazendo o merchan dele, café Favo de Mel, a... Mais de 50 anos em Mirassol, está dentro da realidade. Está, né? Muito tempo, né? Eu vou saborear o café Favo de Mel enquanto nossos reclames e voltamos com o Francis, que hoje é uma participação especial. Aliás, com merecimento, né? Com toda essa história fantástica. E Enquanto isso, ele vai experimentar, não, tomar hoje, não sei se ele tomou o café Favo de Mel, mas ele vai tomar agora e eu já volto com a sequência aí. Fique ligado, Rádio Conte, onde você estiver.
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0: Muito bem, são 7:36, 7:36. Aí viu um segundo livro aqui autografado, aqui pelo autor da história do livro, enfim, para o senhor Silvio de Oliveira, muito digno diretor aí da empresa. Você sabe que ele está ouvindo o senhor lá na cidade de Sinop, conhece Sinop, claro, o Silvio o senhor conhece, mas conhece Sinop, aliás, muito bem a cidade de Sinop.
1: Sim, né? Silvio, obrigado aí, né, você estar aí ouvindo, né, a nossa entrevista aí. E pode mandar perguntas, tá, Silvio? Olha, aliás, os ouvintes, né? Aliás, os ouvintes quiserem mandar alguma pergunta aí. Manda aí no telefone, né, do Tadeu, para que ele possa colocar aí.
0: Ah, ele tem o telefone.
1: Tá bom, mas eu quero agradecer ao Silvio que está lá ouvindo. E dizer para o Silvio, deixei aqui um livro, né, autografado aqui para você. E vou te convidar você para conhecer a nossa concessionária Hyundai aí em Sinop, tá? Vai lá fazer uma visita, a nossa gerente em Sinop é a Kelly, né? E vai lá tomar um cappuccino lá.
0: Cappuccino.
1: Vamos tomar um cappuccino com a Kelly e conhecer a nossa empresa aí em Sinop.
0: Né? Tá certo. Mas eu estava falando no intervalo passado sobre a questão de que o senhor foi duas vezes, o senhor esteve à frente como prefeito dessa cidade maravilhosa que é a cidade de Cáceres. É claro que a gente sabe, a gente acompanhou, primeiro no boca a boca e depois através das redes sociais, das notícias, que o senhor tocou a prefeitura, o senhor administrou com olhar de empresa, de empresário, o que agradou muita gente, desagradou outro, mas foi sucesso. Nós temos aqui como lembrete, né, a questão da fotovoltaica, que foi uma das primeiros municípios a fazer um trabalho excepcional aí naquela cidade, além de outros. Quando fala-se em política, parece que o senhor está sensivelmente deixando ou deu um tempo, mas o que o senhor pode falar da questão dessa contribuição que o senhor deu para o município, em contrapartida, a experiência como político, que prefeito é experiência para político, o senhor sabe, né?
1: É isso, né? Isso vem de encontro com o título, né, do meu livro aí, O Empreendedor Incansável, porque mesmo tendo as empresas para cuidar, tendo os negócios, as fazendas para cuidar, mesmo assim ainda arrumei um tempo para me dedicar, né, ao município, para poder melhorar, né, o município de Cáceres, a cidade de Cáceres.
0: O senhor só tem saudade do grande salário que o senhor ganhava lá, o senhor lembra?
1: Então, né, eu não tinha salário, porque o salário eu doava, né, para a prefeitura, eu revertia. Por exemplo, um dos primeiros atos meus, né, foi comprar, né, um computador central, um servidor central da marca Dell, porque eu compro para as nossas empresas, então a Dell abriu uma exceção e vendeu para mim um servidor. Na época, custou mais de R$43 mil lá em 2013, né? Enfim, então compramos também, né, os no-break, as coisas, e doei para a prefeitura, porque a prefeitura não tinha computador. Você imagina, Fazel? Né, em 2013, pleno século XXI, e não ter computador? Tinha os computadores antigos, 286, aqueles antiguinhos, então, impressora, né, matriarcal, os visores lá, tudo tela verde, enfim.
0: Que é
1: isso? Não estavam, né, ligados, não estavam em rede, enfim. Então,
0: precário, situação, precário.
1: Não tinha computador, né? Então, esse foi um grande legado que eu deixei para a Prefeitura de Cáceres, 100% informatizada e 100% digitalizada. Tá?
0: Tudo, da água para o vinho.
1: Tudo na Prefeitura de Cáceres é digital, não tem mais papel. Se você entra com um requerimento, ele é escaneado, E a partir dali tem um processo eletrônico digital que você acompanha no seu celular como é que está esse requerimento seu. Vamos supor, seja um requerimento para uma licença para construção, alvará de construção. Então você acompanha... Se...
0: Não precisa necessariamente deslocar, ficar em fila, nada.
1: Não, você acompanha no seu celular aonde que está parado, quais foram os pareceres dos engenheiros, né, dos arquitetos, da PGM, enfim. Está tudo lá para você ver. Tá? Quando, não para mais, porque eu criei lá uma lei que todo secretário tinha que despachar no mesmo dia o que chegou para ele. Chegou o seu requerimento.
0: Sim.
1: Ele é obrigado, até a meia-noite, fazer o despacho dele do seu pedido.
0: Caramba.
1: Certo? Então não ficava mais parado. Né? Tinha que despachar no dia, não tinha essa escolha. Não, não deu tempo, eu vou ocupar... Né? Deixei para amanhã, deixei para depois, com a semana lá. Não, todo secretário era obrigado a despachar no mesmo dia, não importava a hora. Ah, mas eu trabalho durante o dia, eu tenho um monte de coisa para ver, para atender, né? Os contribuintes que vêm aqui na prefeitura. Não tem problema, você pode fazer o seu serviço, mas a partir das 6 da tarde, você não atende mais contribuinte, você vai despachar todo... Né, o que tiver, né, para você, se é ofício, se é requerimento, o que for, de documento para você ver, contratos, enfim, 6 da tarde, a partir das 6 você tem que despachar todo. No outro dia, a sua pasta não pode ter nada pendente, você tem que despachar para o próximo secretário. Então, isso deu muita celeridade, para você ter uma ideia. O primeiro licitação de medicamento, nós demoramos mais de 6 meses para fazer. Né? Depois, quando nós estávamos saindo... É, né, com 30 dias você fazia a licitação de qualquer coisa, comprava tudo tal, por causa dessa celeridade, por causa dessa digitalização. Né? Então, foi muito bom, né? Organizamos muito a Prefeitura de Casa. Crescemos, fizemos muitas obras, são incontáveis as obras, né? Assim como a maior usina fotovoltaica de órgãos públicos do Brasil. Assim como
0: não é do Estado, é do Brasil.
1: Do Brasil. Né? A maior frota de ônibus escolar do Brasil, são quase 100 ônibus escolar que nós deixamos. Né? Lá nós temos percorrendo mais de 10 mil quilômetros por dia buscando alunos. Né? Cáceres é muito grande. Cáceres tem mais de 6.500 quilômetros de estradas rurais.
0: Caramba!
1: Né? Então, os ônibus percorrem mais de 10 mil por dia. Para você ter uma noção, para os nossos ouvintes terem uma noção, você sai de Porto Alegre, vai a Manaus e volta a Porto Alegre no mesmo dia. Você vê a distância.
0: É a equivalência?
1: É a equivalência, né, dos nossos ônibus.
0: Não, repete. Daqui, como o senhor disse, daqui...
1: Saindo de Porto Alegre...
0: Porto Alegre.
1: Indo a Manaus.
0: Manaus.
1: E voltando a Porto Alegre no mesmo dia.
0: Essa é a quilometragem que roda quantos,
1: os ônibus, os ônibus escolares de Cáceres.
0: Mas por quanto, em quantos dias roda isso?
1: Não, em um dia. Então, e eles percorrem todos os dias buscando os alunos. Né? Cáceres poderia ser um estado. Cáceres é maior do que o estado do Sergipe. E um pouquinho menor do que Alagoas.
0: Sim.
1: Cáceres tem 24.500 quilômetros quadrados. Então, é muito grande o município. E quando nós entramos, não tinha maquinário, não tinha caminhão, não tinha patrol, não tinha pá carregadeira, tudo quebrado, tudo sucateado, tudo lá e tal. Enfim, dívida, né? Pegamos uma prefeitura com dívida enorme, mais de 30 milhões, quase 50% do orçamento estava em dívidas. Ninguém vendia um parafuso para a prefeitura, porque a prefeitura não pagava, não tinha crédito. Então comecei, né, assim, fomos organizando, pagamos todas as dívidas, salário atrasado, pagamos o salário todos, né, que estavam atrasados, enfim, compramos, né, a frota de veículo, porque não tinha veículo para os fiscais trabalhar, para os funcionários da prefeitura trabalhar, compramos frota de veículo, né, ambulância, caminhão, pá carregadeira, patrol, enfim, equipamos a prefeitura, né? A Águas do Pantanal dava um prejuízo de R$300 mil por mês. Assumimos, passou a dar lucro, chegou, teve meses de dar 300, 400, 500 mil reais de
0: inverteu,
1: lucro por mês.
0: Inverteu, dá de despesa para lucro.
1: Gestão, Tadeu, tá? Fizemos uma gestão empresarial lá dentro da prefeitura de casa. Então, construímos seis creches, né? Seis escolas lá infantil. Construímos 5 postos de saúde, a UPA, né, o centro de convenção, enfim, asfalto, inúmeras, né, cascalhamos todas as estradas rurais, eram todas cascalhadas, né, levantadas, onde, tem ali na Paiol, por exemplo, tinha ali, não passava, que a água corria no meio da estrada, levantamos a estrada, tipo, quase que para fazer uma base para asfalto, né? Cascalhamos tudo. Esse dia a pessoa falou, ó, aquilo que você fez é o que está lá até hoje, que nós estamos passando, porque você fez aquele trabalho, né? Muito bem feito.
0: Então, tem uma pergunta aqui, senhor Francisco, eu só vou rodar mais um intervalo aqui para tomar mais uma xícara, porque o café favo de mel é que nem pipoca. O senhor consegue comer só uma pipoca?
1: Impossível.
0: É que nem o café favo de mel. Não tem como tomar um na xícara. É, né, André? O André está falando que está muito bom o café. O café favo de mel tem N clientes lá, né? Aliás, no estado, na região inteira. E a pergunta para o Francis, se ele está deixando, conforme você disse, deixando a política ou está tirando umas férias. E pergunta faz aquela pergunta que você ia fazer lá, por que tanto candidato a deputado? Então tá, só o comercial aqui, já a gente volta. Só recuperando aqui, agora são 7:46, 7:46. Esse livro, até que eu preparo o comercial aqui, Francis, esse tem um valor específico e onde encontra? Antes que eu me esqueça, que também já perguntaram.
1: Você pode comprar este livro através do site do Instituto Cometa.
0: Instituto Cometa.
1: Instituto Cometa. Porque, né, ele custa R$50 apenas e todo o valor arrecadado vai, né, para o Instituto Cometa. Nós temos aí o Natal Solidário, temos aí várias ações sociais, né? Então, os recursos arrecadados vão para o Instituto Cometa, para fazer as obras sociais.
0: www.institutocometa.com.br, isso. Colocou lá Cometa, a internet leva.
1: Ok. Né? Com certeza. Colocar Instituto Cometa já.
0: Com certeza. 7:47, rapidinho, a gente volta, não saia daí. 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

0: Ô, Franci, para resumir a questão do livro, ele conta sua história, tem relatos de secretários que passou, muito, muito importante. E, mas o objetivo, o foco seria realmente o empreendedorismo?
1: Sim, esse foi o objetivo quando eu resolvi escrever esse livro, né? É, o empreendedorismo, a gestão, né? Aquilo que eu implantei na prefeitura, aquilo, né, que implantei nas nossas empresas, essa gestão que eu quero passar esse recado para quem lê, né? Porque vai ajudar ele no seu negócio, né? Na sua empresa, na sua vida pessoal. Então, o objetivo do livro é gestão para que as pessoas possam, né, estar aí crescendo.
0: O senhor realmente é muito bom no parlamento, no falar, no parlar. Eu queria que o senhor fizesse um panorama resumido sobre duas perguntas que vai para o senhor resumir em 5 minutos. Eu sei que o senhor é bom nisso. A pergunta é se o senhor está tirando férias da política, e a outra pergunta é por que sempre Cáceres, quando chega as eleições de deputado, tem muitos deputados. Por exemplo, quantos deputados tem hoje?
1: Muitos candidatos.
0: Candidato, né? Muitos candidatos. Tem bastante pré, depois resume e faz um e fica só o candidato.
1: Tá. Eu agora estou dedicando a ZPE, né? O governador me convidou e me nomeou como presidente da ZPE, então eu estou dedicando, estou indo, né, visitando a cidade, as empresas.
0: Agora vai?
1: Se Deus quiser, estou trabalhando para isso, né? Visitando a Federação da Indústria, enfim, para que a gente possa colocar a ZPE para funcionar, né? Esse é o meu objetivo, já tem uma empresa lá dentro, já liberamos carga já para eles, né, de importação, de exportação. E meu objetivo agora é buscar empresas para se instalar na ZPE. Quanto à parte, né, da política, realmente, né, deixei, acho que já dei a minha contribuição política como prefeito, como deputado, né, aprovei vários projetos de lei na Assembleia Legislativa, né, de benefício para o Estado, enfim, então já dei a minha contribuição. Então quero agora, né, dedicar a ZPE, porque é uma obra que está parada há muitos anos, né, mais de 30 anos que se fala de ZPE. Então, esse é o foco, esse é o objetivo, colocar a ZPE para funcionar, trazer empresas. E você que está aí nos ouvindo, né, entre aí no site da ZPE, zpe.com.br, né, entra lá e veja, né, lá tem as regras para você instalar uma empresa lá, porque é isento de imposto de importação, de IPI, de ICM, né, isento de todos os impostos para você comprar e para você exportar também.
0: Oportunamente, a gente vai chamar o senhor de volta para a gente falar só da ZPE.
1: Só da ZPE. Ok, verei maior prazer aí, né?
0: Franci, eu teria outras perguntas. Ah, tem outra aqui. Você disse que ia sortear o livro, mas é amanhã, viu? Amanhã. Porque tem que começar a falar daí do princípio, para a pessoa ligar aqui
1: e passar. Poder ligar e participar, e aí amanhã faz o sorteio.
0: E aí ela vai mandar um áudio para tu, dizendo que ganhou aqui no programa.
1: Ok.
0: Muitas outras situações, muitas outras informações. André, esse senhor aqui que você está do lado aí, é uma enciclopédia ambulante, né? Vou perguntar aí, dá para ir até meio-dia aqui, não dá?
1: Tranquilo, tranquilo.
0: Eu quero agradecer a sua vinda com exclusividade lá de Cáceres, aqui para a nossa humilde emissora, onde o senhor veio para falar do livro. É impossível falar com uma pessoa que tem tanta história e que tem ramificações aqui, empresas aqui, né? O senhor está lá, está aqui, está lá. E agora com essa empreitada, que aonde o senhor coloca a mão, a gente sabe. Né? Onde o senhor coloca o seu ponto de vista empresarial, a coisa vai. Então nós teremos uma ZPE avançando aí com suas propostas. E sobre esse assunto, a gente vai trazê-lo numa outra oportunidade. Muito obrigado, sucesso é o que paira aí na sua vida. Sucesso e saúde, o resto o senhor sabe como fazer, ok?
1: Muito obrigado, Tadeu, né? E que Deus nos abençoe, né? Que Deus nos ilumine, nos proteja para continuar com essa paixão em servir, né? Que é isso que nos move.
0: Com certeza. O André, um abraço, está aí acompanhando. E o nosso Francis Mares Cruz, né? Francis Mares Cruz. Grande abraço. O Diniz já está batendo na nossa porta ali para poder dar sequência à programação do Bom Dia Conte. Amanhã a gente volta no mesmo horário. 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
4: No agronegócio, o mercado do milho segue em alta, com vendedores mais retraídos. Detalhes completos, agora, aqui no 2 Minutos. Começamos pelo agronegócio, com a notícia que impacta o setor produtivo. Os preços do milho continuam em alta no Brasil, uma situação sustentada pela postura dos vendedores. De acordo com o CPEA, o Centro de Estudos Avançados em Economia Aplicada, os produtores estão limitando a oferta do grão no mercado interno. Essa retração, essa diminuição na disponibilidade, faz com que os compradores, por sua vez, priorizem o consumo dos estoques que já possuem, gerando essa dinâmica de valorização. É um cenário que merece atenção, especialmente para quem acompanha de perto as commodities agrícolas.
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Muito bem, muito bom dia, boa manhã. Chegamos em terça-feira, hoje 28 de julho de 2026, pontualmente 8 horas da manhã. Um dia lindo, maravilhoso para todo mundo. O Evandro aqui te fazendo companhia para mais um encontro, para mais uma edição do nosso Bom Dia Conte, com sua música preferida rolando, seu alô, seu toque de bom dia. Você participa, sejam todos muito bem-vindos. 999-904-664. Para você que tá aí, ó, trabalhando, para você que tá de boa, para quem tá no trânsito, levando, trazendo a Conte de carona, boa manhã. Vivemos já as emoções da última terça-feira deste mês de julho, hoje dia 28, já fechando o sétimo mês do ano. Caramba, tá passando depressa, né, gente? Vem agosto aí, tá quase aparecendo à nossa frente, que ele traga pra gente muitas coisas boas, que a gente viva dias melhores do que vivemos e aproveitamos aí no mês de julho, que tá indo embora. Dia de número 209, a semana de número 31 acontecendo. Hoje é dia do agricultor, dia mundial de luta contra as hepatites virais e é dia mundial da conservação da natureza também. Aniversariantes do dia, parabéns, felicidades, realizações e tudo de bom com a chegada desta data nova. Santos mártires da Tebaida são lembrados hoje na religião. Faltam 156 dias para a chegada de 2027. Tá no ar, começando o nosso Bom Dia.

Carpe diem. Aproveite o momento. Carpe diem é uma frase em latim de um poema de Horácio e é popularmente traduzida para aproveite o dia ou aproveite o momento. É também utilizado como uma expressão para solicitar que se evite gastar o tempo com coisas inúteis ou como uma justificativa para o prazer imediato, sem medo do futuro. Aceite-se tal como você é, incondicionalmente. Você não é do tamanho da sua conta bancária, do bairro onde mora, da roupa que usa ou do tipo de trabalho que faz. Você é, como todo mundo, uma mistura extremamente completa de capacidades e limitações. Goste daquilo que você tem. Valorizar o que se tem, em vez de lastimar-se pelo que não se tem ou não se pode ter, leva a uma felicidade maior. Compreenda que a satisfação completa não existe. Se você acha que é possível ter uma vida perfeita, viverá em eterna frustração, altos e baixos, alegria e tristeza, entusiasmo e decepção são partes integrantes da nossa existência. Lute sempre para melhorar e alegre-se com suas conquistas. Os acontecimentos são temporários. O tempo realmente cura tudo. Nossas decepções são importantes e sérias, mas a tristeza passa e a vida nos leva por novos caminhos. Dê tempo ao tempo. Não esqueça de se divertir. Reserve todos os dias algum tempo para se divertir, dizer bobagens e rir muito. Abra-se para novas ideias. Nunca pare de aprender e se adaptar. O mundo está sempre mudando. Não deixe a sua vida girar em torno de uma só coisa. A vida é feita de facetas diferentes. A obsessão por alguma coisa nos torna incapazes de usufruir outras e nos faz perder oportunidades de beleza e alegria. Preste atenção. Talvez você tenha o que deseja. A tendência humana é sempre querer mais. Por isso, é tão importante nos darmos conta do que temos e do que conseguimos alcançar durante a vida. Tenha uma boa noite de sono. Não economize sono. As pessoas descansadas sentem que trabalham melhor e chegam mais dispostas ao fim do dia. Não esqueça, carpe diem. Aproveite o momento, aproveite o dia, aproveite a vida.

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0: 8:19.
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2: Olá, meus amores. Que alegria ter você aqui no nosso Guia Astral. Sou Letícia Leal e é hora de sintonizar as boas energias do universo.
3: Áries, Touro, Gêmeos.
2: Para Áries, sinta a coragem te impulsionar. No amor, busque a verdade. No trabalho, inicie com paixão. Sua energia pessoal te guia para o crescimento. Acredite em sua força. Sua cor da sorte é o rubi e o número é 22.
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2: Touro, valorize suas conexões e a paz interior. No profissional, a persistência traz recompensas. Confie na sua intuição para um futuro harmonioso. Cultive a estabilidade. Sua cor que ilumina é o bordô. E o número que te impulsiona é o 81.
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2: Gêmeos, sua mente brilhante está em alta. Diálogos sinceros no amor. Criatividade no trabalho. Expanda seus horizontes com leveza e curiosidade. Aproveite as trocas. Sua cor da sorte é o turquesa e o número é 75. Que maravilha! E a jornada continua. Na próxima parte do Guia Astral, Câncer, Leão e Virgem te esperam. Fica com a gente.
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4: Já já tem mais uma rodada de previsões. Boa manhã pra todo mundo. 8:21. Zezé de Camargo tocando aqui, ó.

0: Gustavo Mioto com Murilo Rufi, novo sozinho, tocou aqui na sua manhã. Deixando mais uma sequência por aqui, agora são 8 horas e 30 minutos, muito bom dia para todo mundo. 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
0: Muito bem, 8h33. Pessoal, um recado importante. 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Será no dia 31 de julho, nos seguintes locais em Porto Esperidião. Entre 7 da manhã e meio-dia e 30, em algumas ruas do bairro Centro. 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
7: 8h33.

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1: Que delícia ter você de volta aqui no nosso Guia Astral, para mais uma parte cheia de insights e carinho.
0: Câncer, Leão, Virgem.
1: Para você, canceriano e canceriana, este momento pede um foco no equilíbrio emocional e nos seus relacionamentos. Busque harmonia e priorize o autocuidado, pois sua sensibilidade é uma força poderosa para guiar suas escolhas. Valorize seus sentimentos e encontre conforto na sua verdade interior. A cor da sorte é o azul safira e o número da sorte é o 37.
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1: Ah, Leão! É hora de brilhar com consciência sobre como sua luz impacta quem está ao redor. Equilibre sua paixão e liderança com a escuta, reconhecendo o valor das pessoas em sua vida e na colaboração. Permita-se celebrar suas conquistas, mas inspire também o crescimento coletivo. O dourado metálico é sua cor da sorte e 81 é o seu número.
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1: E para você, Virgem, a busca pela perfeição pode ser uma bússola, mas encontre beleza na imperfeição e na aceitação de si. Organize seus pensamentos e rotinas, permitindo-se soltar o controle quando for preciso. Nutra sua mente e corpo com a mesma dedicação, pois a verdadeira paz reside no equilíbrio. Sua cor da sorte é prata metálico, número 8. Ufa, que energia linda já sentimos por aqui, não é? A nossa viagem pelo zodíaco continua. Fica com a gente, tem muito mais pra gente descobrir.
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3: Pois é, daqui a pouquinho tem mais uma rodada de previsões astrais. São 8 horas e 36 minutos agora. Muito bom dia pra você curtindo aí. Boa manhã, Silvana Ramos Nogueira. Oi, Silvana, tudo bem? Bom dia, boa terça-feira pra você. Bom dia, Vandro. Quero ouvir uma música Amo Jesus com Juan e Rudinei. Eu ofereço pra todos os ouvintes da rádio. Eva tá participando com a gente por aqui. A Valdete também tá participando, mandando alô, mandando música. Fala aí, Valdete, bom dia.
4: Bom dia, Ivando, tudo bem com você? Gostaria de ouvir uma música com Amado Batista e Elia Wagner, tô igualzinho a você. E eu fiz pra minha mãe em Mirassol do Oeste, vai também pra minha irmã Ana Lúcia na Fazenda Dois Irmãos, vai também para minha irmã Zenilda. E vai para toda a minha família, para vocês todos aí da rádio. Tchau, muito obrigado.
3: Valeu, um abraço, Valdete. Tudo de bom, bom dia, boa terça-feira para você aí. Pessoal em Porto Esperidião acompanhando. Bom dia para todo mundo aí na região de fronteira do Brasil com a Bolívia. Bom trabalho, uma ótima terça-feira aí, gente. Ó, a Prefeitura de Cáceres anunciou ontem medidas de corte de gastos devido à queda na arrecadação. O objetivo é manter o equilíbrio fiscal do município. Estão suspensos novos contratos, licitações não essenciais, horas extras e ações de servidores. Exceções são aplicadas apenas para serviços essenciais como saúde e educação. As medidas serão reavaliadas a cada 2 meses e poderão ser flexibilizadas. Os salários dos servidores e os investimentos obrigatórios seguem mantidos pela Prefeitura. 8h37.
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1: Olá, que bom ter você de volta aqui no nosso Guia Astral.
0: Libra, Escorpião, Sagitário.
1: Você, Libra, busca equilíbrio nas escolhas e nas suas relações. A harmonia no amor e nas emoções fortalece laços, enquanto no trabalho, a diplomacia abre portas para novas possibilidades. Sua cor da sorte é o rosa quartzo e o número que te acompanha é o 33.
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1: Intenso Escorpião, prepare-se para uma transformação profunda e para a renovação. Espiritualmente, desapegue-se do que não serve mais, abrindo espaço para um renascimento poderoso. Sua força está em renascer, mais forte e mais sábio. A cor que te ilumina é o vinho tinto e o número da sorte é o 41.
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1: Sagitário, que energia de expansão e aventura. É o momento de alargar seus horizontes no amor e no trabalho. Meu conselho, ouse sonhar grande e ir além, porque o universo conspira a seu favor. Sua cor especial é o laranja cítrico e o número da sorte é o 28. Na nossa próxima parte, vamos desvendar as energias de Capricórnio, Aquário e Peixes. Não perca!
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0: 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Bom, já tem as últimas previsões astrais aqui na nossa manhã. Tudo de bom pra você, sintonizado, curtindo aqui o nosso bom dia. Um abraço pra Marlene Jesus, tá aí na Coab Juruena, curtindo, participando, tá indicando música. Um alô também aqui para o pessoal aí na Doces Deca, Marcão, Noel, Arlete, Aureliano, toda a turma por aí. Bom trabalho, ótimo dia pra vocês. Bom dia, Marli de Jesus de Freitas, tá ligadinha também. Boa terça-feira, Marli, obrigado pela sintonia. Ô, Cida...
3: envolvida,
4: variedade.
5: Fala da Cida aqui.
4: Aqui é a Cida do... Bom dia pra você. Quem fala aqui é a Cida do Cruzeiro, da comunidade Santa Luzia. Eu queria ver o vinho gospel, qual é a chave, qual é o segredo. Aí eu ofereço pra todos os ouvintes, pra vocês da rádio. Fique com Deus, um ótimo dia abençoado por Deus. Nosso Deus protege nós tudo.
0: Amém! Tudo de bom, Cida, bom dia!

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2: E na política, uma pesquisa BTG Nexus revela os números de aprovação e rejeição do governo federal, com uma oscilação importante frente ao levantamento anterior. E agora vamos para a política, com dados de uma pesquisa que sempre gera bastante discussão. O governo Lula tem a sua aprovação medida em 47%, enquanto a rejeição aparece em 49%, segundo o levantamento BTG Nexus. A pesquisa aponta que o governo atual sofreu uma oscilação importante, uma mudança nos números, frente ao levantamento anterior. Analisando as regiões, o presidente tem sua maior aprovação na região nordeste do país, e a maior desaprovação, por outro lado, é registrada na região sul. Um panorama que mostra a polarização e as diferentes percepções sobre a atual administração federal.
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1: Olá, meus amores. Que energia ter vocês de volta no Guia Astral, nossa última parte.
0: Capricórnio, Aquário, Peixes.
1: Capricórnio, abra-se a novas dinâmicas no amor, liberando o que não serve. No trabalho, flexibilidade trará perspectivas e crescimento. Confie na intuição para guiar as mudanças. A transformação te levará à versão mais plena. Sua cor da sorte é o azul safira e seu número é o 31.
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1: Aquário. Sinta o chamado para conexões autênticas e liberdade. Sua inovação e criatividade no trabalho transformarão desafios. Use sua mente brilhante para redefinir caminhos. Sua originalidade é a chave para revolucionar sua vida. A cor que te inspira é o laranja cítrico e seu número da sorte é o 47.
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1: Piscianos. Aprofunde laços emocionais e encontre cura pela entrega. Explore talentos ocultos, deixando a espiritualidade guiar. Sua intuição será sua bússola confiável. Abrace sua essência e veja a magia da transformação. Sua cor para este ciclo é o rosa quartzo e o número que te acompanha é o 25. E assim, com carinho pela sua companhia, a gente se despede. Que cada conselho ilumine seus novos caminhos. Que sua jornada seja repleta de descobertas. Um beijo enorme e até a próxima.
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0: Pena que você já namora. Marcos e Belucci tocou aqui 9:16. Bom dia.
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1: Ótima manhã, bom dia, Conte de volta, 9 horas e 21 minutos, terça-feira quente, ensolarada, 27 graus a temperatura, segundo o clima, tempo, vamos falar de economia? 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
1: 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Bom dia, Conte. Cláudia de Jesus. Oi, Cláudia, bom dia, boa terça-feira. Ótimo dia para você. Quero ver uma do Gustavo Lima, Bala Alojada, tocando aqui no nosso Bom Dia. Abraço, Cláudia, tudo de bom aí, viu? 9h28.

Gustavo Lima, pra fechar mais uma sequência aqui no Bom Dia. 9h31 agora. 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
1: 9h35.
2: Uma ótima manhã, 9h35, nosso Bom Dia Conte de volta, te fazendo companhia nesta terça-feira. Bom trabalho pra quem tá no batente, pessoal no comércio aí, um dia bem produtivo pra todo mundo, viu gente? Rapaziada aí nas obras, turminha da construção civil, obrigado pelo radinho ligado, pela companhia e mais uma manhã por aqui.

0: Brasília e Goiânia pertinho. Quem gostou daquele barulho?
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0: Esse...
1: Exalta Samba tocando aqui, quando a chuva passar. Bom dia, 9h46.
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3: Inter de Milão abre negociações por Cristian Romero e pode tirar capitão do Tottenham.
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3: Vamos aos detalhes dessa notícia que agita o mercado da bola na Europa. O zagueiro Cristian Romero, um dos grandes nomes e destaques do Tottenham, vem chamando a atenção no cenário internacional. Sua performance sólida e decisiva, especialmente vestindo a camisa da seleção argentina durante a última Copa, o colocou no radar de grandes clubes. Esse desempenho impecável transformou Romero em um alvo cobiçado, e agora, a Inter de Milão surge como um dos principais interessados em contar com o jogador. O clube italiano, que já vem buscando reforçar seu elenco para a próxima temporada, vê no capitão do Tottenham o nome ideal para fortalecer a sua defesa e trazer mais solidez para o sistema tático da equipe, prometendo movimentar as janelas de transferências.
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1: Bom, pessoal, recado importante. 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
10: 9:50.

Madonna, pra fechar por aqui mais uma sequência e mais uma hora, Laís La Bonita, 10 em ponto agora. Boa manhã pra você, ótima terça. 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

0: estão lá no fundo do oceano. É uma iniciativa que promete movimentar bastante o cenário global de mineração e também de tecnologia. Uma busca por novos horizontes para esses materiais que são tão importantes para diversas indústrias. Um projeto que a gente vai ficar de olho, claro.
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4: 10 e 2.

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1: Maravilha ter você aqui comigo, tudo bem com você? Que bom que nós já estamos juntinhos mais uma vez para esse momento tão especial da Palavra de Deus. Você daí, eu daqui. A Palavra de Deus aberta, o Espírito Santo conosco, Jesus feliz por nós estarmos aprendendo mais sobre a Tua Palavra, lembrando que a voz é minha, mas a Palavra do Senhor, então a receba com todo carinho, assim como eu recebo a cada um de vocês, o carinho de vocês aqui comigo. Hoje nós vamos meditar aqui em Salmo 117, no versículo 1, que diz assim: Louvai ao Senhor todos vós, os gentios, louvai-o todos os povos. O Salmo 117 é o menor capítulo da Bíblia, mas carrega uma mensagem enorme. O amor de Deus alcança a todos. Em apenas 2 versículos, o salmista convida toda a nação, todos os povos a louvar ao Senhor por causa da sua misericórdia e fidelidade. Isso nos lembra que Deus não faz distinção de pessoas. Seu amor alcança quem está perto, quem está longe, quem sofre, quem sente, e quem se sente forte, quem se sente fraco. Quem já caminha com Ele há muitos anos, a misericórdia de Deus não tem um prazo de validade. Ela não é esgotada quando falhamos. Não desaparece nos dias difíceis e não depende do nosso merecimento. A fidelidade do Senhor permanece para sempre. O Salmo 107 também nos convida a ampliar a nossa visão. Às vezes a nossa fé fica tão limitada apenas aos nossos próprios problemas, necessidades e desejos, mas Deus nos chama para olhar ao redor, orar por outras pessoas, abençoar vidas e anunciar a sua bondade. Louvemos a Deus não apenas pelo que Ele faz por nós, mas porque Ele é bom, misericordioso e fiel. Quando reconhecemos isso, a nossa vida se torna uma mensagem de esperança para quem está ao nosso redor. Então, eu peço, Senhor, não a mim, mas a todo nome, seja dada honra e glória. Obrigada porque Tu és a minha ajuda, o meu escudo, o meu sustento. E perdoa-me pelas palavras que muitas vezes coloquei minha confiança também nas pessoas e nas coisas e nas situações passageiras, esquecendo que Tu, somente Tu, pode resolver todas as coisas. Quando o coração estiver cansado, ensina-me a clamar e descansar em Ti. Obrigada, porque Tu ouves as nossas orações, acolhe as nossas lágrimas e conhece cada necessidade da nossa alma. Ajuda, Senhor, com gratidão por todos os Teus benefícios, que nós reconheçamos o poder e o livramento de tudo que acontece na nossa vida. Obrigada por compartilhar, Senhor, a Tua bondade, e continue sendo, Pai, o nosso instrumento de esperança.

0: e de vida também para outras pessoas. Que a misericórdia do Senhor e a fidelidade seja exaltada por meio das nossas vidas. Em nome de Jesus. Amém. Reflita comigo no dia de hoje.
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3: 10h17.
1: Já de volta, boa amanhã de terça-feira para todo mundo, 10h17 agora. As exportações brasileiras de carne de frango seguem ritmo histórico, com embarques recordes impulsionando a presença do país no mercado internacional. Mesmo assim, o bom desempenho externo não foi suficiente para sustentar os preços do frango vivo no mercado interno. A oferta elevada de aves e a demanda doméstica, ainda enfraquecida, continuam pressionando as cotações pagas aos produtores. Esse cenário mantém o setor em alerta, já que a valorização obtida com as exportações não tem sido refletida no comércio nacional. Especialistas apontam que o equilíbrio entre produção e consumo será determinante para a recuperação dos preços nos próximos meses. Enquanto isso, os avicultores convivem com margens apertadas, apesar do protagonismo do Brasil no comércio mundial de carne de frango.
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0: Eduardo Costa, tocando aqui no Bom Dia para fechar mais uma sequência. Imagina eu, 10 horas e 30 minutos agora. 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
0: Muito bem, 10h31, vem aí mais um grandioso Bazarcão em prol dos animais. Será no dia 8 de agosto, sábado, das 12 às 17 horas, na Escola Padre Anchieta. Terá roupas para toda a família, brinquedos, utensílios domésticos e muito mais. Comprar é um ato de amor. Toda a renda será revertida para os cuidados com os animais resgatados pela Associação Salve Uma Vida Mirassol. Participe! Juntos, podemos fazer a diferença na vida de muitos animais.
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4: 10h36.
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7: Ótima manhã pra você aí nas cozinhas, preparando o almoço. Bom trabalho pra todo mundo. 10 horas e 37 minutos agora. Cuiabá registrou na tarde de ontem a menor umidade relativa do ar do Brasil, ao atingir apenas 15%, conforme o levantamento do Instituto Nacional de Meteorologia, o IMET. O índice é considerado crítico pela OMS, a Organização Mundial da Saúde, que recomenda níveis acima de 60% para o conforto e a saúde da população. Além do recorde de ar seco, a capital mato-grossense também voltou a aparecer entre as cidades mais quentes do país. A temperatura máxima chegou a 38,1 graus, a segunda maior registrada no Brasil no dia, ficando atrás apenas de Porto Nacional no Tocantins, que marcou 39,1 graus centígrados. Apesar da marca elevada, a temperatura ficou abaixo do recorde registrado no domingo, dia 26, quando Cuiabá alcançou 38,6 graus, a maior temperatura do ano até agora na cidade. Outros municípios de Mato Grosso também figuraram entre os locais com menor umidade do país. Espigão do Leste registrou 18%, enquanto Gaúcha do Norte, Rosário Oeste e Santo Antônio do Levegé marcaram 19%. Lucas do Rio Verde apareceu na lista com 20%. É, índices bem baixos mesmo aí, bem abaixo do que é recomendado pela OMS. A gente tem que tomar cuidado com a hidratação das crianças, dos idosos, todos nós, né? Muito importante aí. 10h38.

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6: 10h51.

0: Biafra, Sonho de Ícaro, tocando aqui 11 em ponto. Boa manhã, boa terça-feira pra todo mundo aí. 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
3: E no agronegócio, a demanda pela soja brasileira continua sustentando os preços no mercado interno, viu? Agora, virando a página para nossa economia e o agronegócio. A demanda pela soja brasileira segue em alta e é a principal

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7: 11.4.
2: Boa manhã, boa horário de almoço, gente. 11 horas e 5 minutos agora. Bora começar mais uma sequência? Oi, Leandro, Danilo e Davi, fofoca do ano.
8: Sai

Coldplay tocando aqui no Bom Dia para fechar mais uma sequência. Feels Like Falling in Love. Agora 11 horas e 14 minutos. Boa manhã, bom horário de almoço para todo mundo aí.

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2: Olá, gente linda! Andressa Pires na área, com toda a emoção para te contar tudinho. Prepara o coração porque é hora de mergulhar nos destaques de A Nobreza do Amor. Neste capítulo, a tensão foi lá no alto. Casimiro tentou se acertar com Tonho. Virgínia estranhou a ausência de Mirinho e chantageou Diógenes. A grande surpresa veio para Alica. Tonho decidiu comprar terras para os dois. Que romance! As emoções não param. Omar chegou em Recife. O noivado de Salma e Fuá foi oficializado, mas o desconforto da moça foi evidente, né? Binta elogiou Gendal. Dumi perguntou a Kênia se está pronta para romper com ele. Virgínia, após Sebastião contar da bebedeira de Milinho, ameaçou: eles vão deixar Barro Preto. Viriato não gostou da suspensão do castigo dela. E o que será que Malungo queria com Gendal? Ele recebeu um telegrama misterioso. Que reviravoltas! Muita emoção no ar. Fica ligadinho, porque em instantes o Novelas retorna com os destaques de Coração Acelerado.
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1: 11:18

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Mozart tocando aqui para fechar mais uma sequência, Listening to Your Heart, agora 11 horas e 30 minutos, bom dia. 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
2: Alô, alô, meu povo apaixonado por novelas. Andressa Pires chegando com seu programa Novelas e Agora. Prepare o coração, porque vamos mergulhar nos destaques do capítulo de hoje de Coração Acelerado. É romance, é mistério, é pura emoção. Olha só o que vem por aí. Albano afirma para Leandro e Alaor que Xavier tinha muitos inimigos. E o Alaor já pede atenção total nesse caso, hein? Falando em Alaor, a Zuzu tá super apressada para casar. E ele, todo charmoso, brinca com a amada. Mas a Janete... A Janete estranha o comportamento da Zuzu. Será que tem algo por trás disso? E a Sinara, hein? Continua evitando as ligações da Zilá. E depois ainda a questiona sobre Xavier. E as emoções não param. Esteban e Nayane estão radiantes com a descoberta. O bebê da Laurinha é uma menina. E o Malvino ficou impactado. Ronei também anuncia que Agrado e Eduarda farão uma turnê para um documentário, com o apoio do João Raul. Mas a Eduarda repreende a Valéria por se atrasar e prejudicar a Sol. Para fechar, tem reunião importantíssima do Conselho Administrativo para decidir o futuro da Zilá no Grupo Amaral. Muita coisa, né? Não desgruda da gente, que já já o Novelas volta com os destaques da novela Quem Ama Cuida.
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6: 11:33.

0: Conte FM, 11h45, Eduardo Costa, Eu Aposto, tocou aqui.
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2: 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Alô, alô, meu coração. Que alegria ter você de volta aqui no nosso Novelas. Seu encontro marcado com as emoções da telinha. E prepare o coração, porque a gente já mergulha de cabeça em Quem Ama Cuida. A Pilar percebeu que roubaram o anel e culpou os funcionários. Mas foi a Carmita quem o roubou e já mandou avaliar. Que audácia. O coração da gente até aperta vendo a Bruna dando um basta no Tiago, pedindo para ele vê-la só como amiga. E o Ademir recebeu uma intimação para depor. A coisa tá pegando fogo. Para completar, a Pilar, sem freios, viu a Elisa na rua e mandou o Yuri forçar a menina a entrar no carro dela. O que será que vem por aí? É pura tensão. Ufa, que emoção! É assim que a gente se despede por aqui. Muito obrigada pela sua companhia. Não perca os próximos capítulos de Quem Ama Cuida. E a gente se encontra na próxima parte do nosso Novelas para mais babados. Um beijo enorme e até lá.
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3: 1150.

3 minutos agora, faltando para meio-dia. Maria Bethânia, Brincar de Viver. Tô fechando a edição de hoje aqui do nosso Bom Dia, deixando para você um forte abraço, agradecendo pela companhia, te convidando para estarmos juntos amanhã, a partir das 8, para mais um encontro por aqui. Valeu, gente. Tudo de bom, aproveite a sua terça-feira quente. Amanhã a gente se fala. Tchau.

0: Paixão pode ter muitos nomes, sobrenomes e até apelidos. Mas a mente de um grande poeta brasileiro voou mais alto e deu ao amor o codinome mais doce que poderia existir. Beija-flor.
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2: Fique sabendo. O mercado financeiro reduziu a projeção da inflação para 5,12%, segundo o relatório Focus. Uma notícia importante para a economia. Agora a gente aprofunda esses temas, para você entender cada detalhe. Começando pela economia. O relatório Focus, que reúne as expectativas do mercado, trouxe uma boa notícia. A projeção para a inflação baixou, agora para 5,12%. É um número que os especialistas acompanham de perto e que aponta para um cenário de expectativas mais otimistas em relação ao controle dos preços. Esse dado é sempre relevante, porque mostra a visão do mercado sobre o futuro da nossa economia.
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0: meio-dia e 3.
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2: Terça-feira, 28 de julho de 2026, está começando no seu rádio a edição 4802 do Jornal Mato Grosso no ar, o maior programa de rádio jornalismo do estado de Mato Grosso.
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2: Eu sou Mariana Ramon e destaco as principais notícias de hoje para você que nos acompanha por uma das dezenas de emissoras de rádio que veiculam o Jornal Mato Grosso no ar. Produção industrial de Mato Grosso cresceu acima da média nacional. Etapa do Festival Estudantil Temático de Trânsito reúne apresentações de 5 municípios. Homem que estava desaparecido reaparece na casa da mãe. Colheita do algodão avança em Mato Grosso, mas produtividade deve ficar abaixo da safra passada. Vamos conferir também as informações de mercado agrícola e pecuário.

0: agora uma breve reflexão que está no livro de Salmos, capítulo 34, versículo 16.
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0: A face do Senhor está contra os que fazem o mal, para desarregar da terra a memória deles.
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0: Caso você queira interagir com nossa equipe, entre em contato conosco pelo e-mail jornalmatogrossonoar@gmail.com. Faremos nosso primeiro intervalo e voltaremos com as notícias.
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0: meio-dia e 11.
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2: Abrimos este bloco de notícias com a previsão do tempo para o estado de Mato Grosso.
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2: Segundo a agência Climatempo, Clima e Previsão, o tempo nesta terça-feira em Mato Grosso vai ser de sol intenso com poucas nuvens. A temperatura no estado permanece estável, com mínima de 22 e máxima de 40 graus.
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2: A produção industrial de Mato Grosso cresceu 13,5% entre janeiro e maio de 2026, na comparação com o mesmo período do ano passado. Os dados são da Pesquisa Industrial Mensal Produção Física, divulgada pelo Instituto Brasileiro de Geografia e Estatística e compilada pelo Observatório de Mato Grosso do Sistema Fiente. Mais informações com o Sérgio Pastor.
3: O resultado coloca o estado acima da média nacional, que registrou alta de 1,4% no período, ficando na quinta posição de melhor desempenho de acumulado do ano, atrás apenas do Espírito Santo, Pernambuco, Rio de Janeiro e Mato Grosso do Sul. Na avaliação do coordenador do Observatório da Federação das Indústrias de Mato Grosso, a Fiente, Leonardo Zardo, o resultado representa desenvolvimento econômico do estado.
4: Representa, na verdade, quando a gente está falando, é desenvolvimento socioeconômico, né? A gente está falando aí da geração de impostos e também pagamento de salários e tudo que se reflete um efeito em cadeia para a economia mato-grossense. A gente está falando aí do desenvolvimento de Cuiabá e também de todo o estado do Mato Grosso. A gente está falando de construção pesada e também de construção civil.
3: Leonardo explica que outros setores também ajudaram a impulsionar a produção industrial. O segmento de refino e biocombustível cresceu 10%, enquanto a fabricação de alimentos aumentou 2,6%, com destaques para produtos ligados à cadeia do agro.
4: Até o final do ano é esperado que a indústria continue mantendo o ritmo de crescimento, especialmente dentro de fabricação de biocombustíveis. A gente tem agora também com a normativa da mistura do etanol junto à gasolina, o que é esperado também que amplie, né, expanda a produção de etanol dentro de Mato Grosso.
3: Segundo a pesquisa mensal do IBGE, compilada pelo Observatório da Indústria da Fiente, o segmento de produtos minerais não metálicos foi o que mais cresceu, com alta de quase 24%. Neste grupo estão materiais como cimento, concreto, asfalto e outros insumos utilizados na construção civil e em grandes obras de infraestrutura. Esse crescimento do setor também significa mais oportunidade de trabalho. De Brasília, Sérgio Pastor, para o Jornal Mato Grosso no Ar.
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2: A cidade de Sorriso está sediando uma das etapas da 21ª edição do Festival Estudantil Temático de Trânsito, com mais de 20 apresentações teatrais. Alunos de diversas escolas participam da etapa. Quem traz os detalhes é o Rômulo Bessa.
5: Durante toda esta semana, o Centro de Eventos de Sorriso se transforma em palco para a conscientização no trânsito. A etapa Teles Pires, da 21ª edição do Festival Estudantil Temático de Trânsito, reúne estudantes de municípios mato-grossenses em apresentações que unem arte, educação e cidadania. Ao todo, 22 espetáculos serão apresentados por escolas e grupos culturais das cidades de Sorriso, Sinop, Lucas do Rio Verde, Terra Nova do Norte, Tabaporã e Boa Esperança do Norte. As peças abordam temas como respeito às leis de trânsito, responsabilidade e preservação da vida. A PRF Itauana Nawa disse ao Mato Grosso no Ar a relevância do trabalho realizado com as crianças e o efeito no trânsito.
6: A gente consegue, na criança, ensinar ela o caminho que ela deve seguir, isso é bíblico. Então, a gente ensinando a criança desde cedo os caminhos corretos, as leis de trânsito, as regras de trânsito, nós teremos condutores futuramente mais conscientes e vamos evitar tantas mortes e acidentes que está tendo no trânsito hoje em dia. Então, o nosso futuro é aqui.
5: O festival é promovido pela Polícia Rodoviária Federal em parceria com instituições locais e busca despertar, desde a infância, atitudes seguras no trânsito por meio do teatro. Além das apresentações, os espetáculos são avaliados por uma comissão julgadora, que definirá os destaques da etapa. Para a secretária municipal de Cultura, Marisa Neto, sediar o festival reforça o papel da arte como ferramenta de transformação social e aproxima crianças e adolescentes de temas que fazem parte da rotina de toda a população.
0: Um momento assim bonito, histórico, de muita atenção para com todos os nossos alunos. Então, é o festival de teatro, onde as crianças, através do teatro, demonstram toda a sua habilidade e é conscientização para o trânsito.
5: Quem sobe ao palco também vive uma experiência que vai além da competição. Os estudantes têm a oportunidade de desenvolver a criatividade, o trabalho em equipe e a confiança, levando mensagens que podem contribuir para um trânsito mais humano e seguro. Em entrevista, a estudante Luísa conta que já aprendeu regras fundamentais de trânsito.
7: Eu faço o personagem Faixita, eu sou do CRAI Sementinhas do Amanhã. Eu aprendi que a gente tem que olhar para os dois lados e a gente nunca pode atravessar a rua quando o sinal estará vermelho. Eu estou na expectativa e estou orando muito para a gente poder ganhar.
5: A programação segue até quinta-feira com apresentações nos períodos da manhã, tarde e noite. Já na sexta-feira acontece a cerimônia de premiação dos espetáculos que mais se destacaram na etapa realizada na cidade. De Sorriso, Rômulo Bessa para o Jornal Mato Grosso no Ar.
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2: Foram abertas ontem, dia 27, as inscrições para a segunda edição de 2026 do CELPE-BRAS, exame que certifica a proficiência em língua portuguesa para estrangeiros e brasileiros cuja língua materna não é o português. Os interessados têm até o dia 6 de agosto para se inscrever pelo sistema CELPE-BRAS. O pagamento da taxa poderá ser feito até o dia 7 de agosto, conforme o edital do INEP. As provas escrita e oral serão aplicadas entre os dias 20 e 23 de outubro, no Brasil. Já no exterior, o exame será realizado de 24 a 27 de novembro. Os resultados serão divulgados em 15 de dezembro para os participantes que fizeram a prova no Brasil e em 15 de janeiro de 2027 para quem realizar o exame em outros países.
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2: Aprovada pelo Senado Federal, nova lei que permite venda de spray de pimenta para mulheres. Quem traz os detalhes é a Patrícia Oliveira.
8: A nova lei permite a comercialização, aquisição e posse do spray de pimenta para a defesa pessoal das mulheres com mais de 18 anos. Esse spray provoca ardência intensa nos olhos, na pele e nas mucosas e assim pode conter temporariamente o agressor. O uso dessa substância até então era restrito às Forças de Segurança Pública e as Forças Armadas. O estabelecimento que comercializar o spray deverá manter o registro da venda e a identificação da compradora pelo prazo de 5 anos. O senador Laércio Oliveira, do Progressistas de Sergipe, foi o relator do projeto aprovado no Senado que deu origem à lei. Para ele, a nova lei vai ajudar na proteção da integridade física, psicológica e sexual das mulheres.
9: Essas práticas de feminicídio que a gente tem ouvido todos os dias nos deixam atônitos e muito preocupados e a gente precisa criar mecanismos de segurança, de proteção da própria mulher.
8: Um regulamento deverá definir as especificações técnicas do spray, os limites de capacidade da embalagem, a concentração da substância e os padrões de segurança do conteúdo. Da Rádio Senado, Patrícia Oliveira.
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2: 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Após o intervalo, voltaremos com mais notícias.
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0: 12:24.
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2: O Jornal Mato Grosso no Ar volta agora com a previsão do tempo para a capital mato-grossense.
1: Chuva ou sol, frio ou calor. Vamos de previsão do tempo.
2: Segundo a agência Climatempo, Clima e Previsão, o tempo nesta terça-feira em Cuiabá vai ser de sol o dia todo, sem nuvens no céu. Noite de tempo aberto, ainda sem nuvens. A temperatura na capital permanece estável, com máxima de 38 graus.
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3: Após vários dias desaparecido, um morador do município de Jauru reapareceu na casa da mãe em um sítio de Figueirópolis do Oeste. O caso mobilizou várias equipes de resgate. Quem traz os detalhes é o jornalista Rômulo Bessa.
4: O homem estava desaparecido desde o dia 13 de julho, causando desespero nos familiares e amigos. Durante as buscas, uma motocicleta foi encontrada em uma área de mata, possibilitando um aprofundamento nas investigações.
5: Além das equipes de resgate, também foram utilizados para as buscas cães farejadores e um drone termal.
4: O cabo Ricardo, do Corpo de Bombeiros Militar de Pontes e Lacerda, falou sobre o reaparecimento da vítima.
6: Hoje pela manhã, durante ali o início dos trabalhos, a nossa equipe foi informada que a mãe da vítima localizou de manhã, durante o que foi tratado dos animais, das criações, uma mochila e alguns materiais em cima da fossa, material que ela não havia largado ali. E segundo informações, ela chamou, ele não respondeu, ela saiu olhando e encontrou o mesmo escorado na cerca, visualizando a casa, ele já no sítio da mãe, em Figueirópolis.
4: Após o reencontro, amigos e familiares ficaram aliviados com a notícia. Segundo o militar, a vítima precisava de atendimento médico.
6: Ele estava bastante debilitado, né? Tanto pela quantidade de dias que ele se encontra desaparecido, bastante debilitado também pela rispidez da região, né? Da região de mata aqui. Então, ele estava bastante fraco, né? Desidratado. Porém, encaminhamos o mesmo, solicitamos o apoio da ambulância de Figueirópolis. Ela levou o mesmo para a equipe médica e está lá agora sendo assistido pela essa equipe médica de plantão, juntamente com os familiares.
4: Segundo relatos de pessoas que moram na região de Jauru, essa não seria a primeira vez que a mesma pessoa desaparece. De Sorriso, Rômulo Bessa para o Jornal Mato Grosso no Ar.
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2: Câmara Federal analisa campanha nacional de prevenção ao desaparecimento de crianças e adolescentes. Confira as informações na reportagem de José Carlos Oliveira.
7: Projeto de lei em análise na Câmara dos Deputados cria a campanha nacional educativa sobre desaparecimento de crianças e adolescentes. O texto já foi aprovado na Comissão de Segurança Pública com relatório favorável do deputado Sargento Faur, do PL do Paraná.
8: A implementação de campanhas educativas permanentes contribui para disseminar informações úteis, fortalecendo a rede de proteção à criança e ao adolescente. É dever do poder público adotar mecanismos que ampliem a proteção, especialmente diante do crescimento de crimes envolvendo exploração, tráfico de pessoas, aliciamento virtual e outras formas de violência.
7: O relator destaca que a campanha educativa deverá ser realizada principalmente nas escolas públicas e privadas ao longo de todo o ano letivo.
8: O desaparecimento de crianças e adolescentes é uma realidade alarmante no Brasil e exige atuação integrada do Estado, da família e da sociedade. Nesse contexto, a escola desempenha papel fundamental como ambiente de formação, conscientização e proteção social.
7: Estão previstas medidas de orientação em caso de desaparecimento, divulgação dos canais de denúncia e da legislação protetiva, promoção de palestras e elaboração de cartilhas informativas, inclusive com as estratégias de prevenção ao desaparecimento de crianças e adolescentes. A proposta partiu do deputado delegado Éder Mauro, do PL do Pará, inconformado com a sucessão desse tipo de crime no seu estado.
9: No Pará nós temos sumiços de crianças por questões de seitas, por questões de crimes sexuais, principalmente no que envolve embarcações, e por questões de tráfico de órgãos. Então, esse socorro através de uma proposta vai procurar socorrer aqueles que não têm a menor condições de se defender.
7: A proposta que cria a campanha nacional educativa sobre o desaparecimento de crianças e adolescentes ainda vai passar por votação nas comissões de Educação e Constituição e Justiça. Da Rádio Câmara de Brasília, José Carlos Oliveira.
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2: O governo federal monitora o aumento das compras internacionais e não descarta a volta da chamada taxa das blusinhas, caso as importações prejudiquem a competitividade da indústria nacional. A sinalização foi feita pelo ministro da Fazenda, Dário Durigan. O imposto de 20% sobre as compras de até 50 dólares havia sido criado em 2024, mas foi zerado novamente em maio deste ano. Segundo a Confederação Nacional da Indústria, a cobrança ajudou a preservar empregos e movimentar a economia brasileira. De acordo com o ministro, o governo acompanha os impactos da medida e poderá propor mudanças caso identifique desequilíbrio na concorrência com os produtos nacionais. Durigan também defendeu a revisão dos gastos obrigatórios para ampliar a capacidade de investimentos públicos e afirmou que o Brasil seguirá negociando com os Estados Unidos sobre as tarifas impostas aos produtos brasileiros.
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2: Biometria será usada nas eleições, mas não é obrigatória para votar, pois o eleitor sem cadastro não pode ser impedido de ir à urna caso seu título esteja regular. Mais informações com o Gésio Passos.
7: Projeto de lei em análise na Câmara dos Deputados cria a campanha nacional educativa sobre desaparecimento de crianças e adolescentes. O texto já foi aprovado na Comissão de Segurança Pública com relatório favorável do deputado Sargento Faur, do PL do Paraná.
8: A implementação de campanhas educativas permanentes contribui para disseminar informações úteis, fortalecendo a rede de proteção à criança e ao adolescente. É dever do poder público adotar mecanismos que ampliem a proteção, especialmente diante do crescimento de crimes envolvendo exploração, tráfico de pessoas, aliciamento virtual e outras formas de violência.
7: O relator destaca que a campanha educativa deverá ser realizada principalmente nas escolas públicas e privadas ao longo de todo o ano letivo.
8: O desaparecimento de crianças e adolescentes é uma realidade alarmante no Brasil e exige atuação integrada do Estado, da família e da sociedade. Nesse contexto, a escola desempenha papel fundamental como ambiente de formação, conscientização e proteção social.
7: Estão previstas medidas de orientação em caso de desaparecimento, divulgação dos canais de denúncia e da legislação protetiva, promoção de palestras e elaboração de cartilhas informativas, inclusive com as estratégias de prevenção ao desaparecimento de crianças e adolescentes. A proposta partiu do deputado delegado Éder Mauro, do PL do Pará, inconformado com a sucessão desse tipo de crime no seu estado.
9: No Pará nós temos sumiços de crianças por questões de seitas, por questões de crimes sexuais, principalmente no que envolve embarcações, e por questões de tráfico de órgãos. Então, esse socorro através de uma proposta vai procurar socorrer aqueles que não têm a menor condições de se defender.
7: A proposta que cria a campanha nacional educativa sobre o desaparecimento de crianças e adolescentes ainda vai passar por votação nas comissões de Educação e Constituição e Justiça. Da Rádio Câmara de Brasília, José Carlos Oliveira.
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2: 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Depois do intervalo, voltaremos com as notícias do agro brasileiro.
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0: 12:36.
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2: Abrimos este bloco destacando agora a previsão do tempo para a região de Nova Canaã do Norte.
1: Chuva ou sol, frio ou calor, vamos de previsão do tempo.
2: Segundo a agência Climatempo, Clima e Previsão, o tempo na região de Nova Canaã do Norte vai ser de sol com muitas nuvens e períodos de céu nublado, noite com possibilidade de pancadas de chuva. A temperatura na região permanece estável e terá a máxima de 34 graus.
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2: A colheita do algodão está ganhando ritmo em Mato Grosso. As máquinas já avançam pelas lavouras em diversas regiões do estado. Apesar do bom andamento dos trabalhos no campo, a expectativa dos produtores é de uma produtividade um pouco menor em comparação ao ciclo anterior. Quem traz os detalhes é o Sérgio Pastor.
3: O trabalho da colheita do algodão em Mato Grosso já começou no campo. Até a última semana, foram colhidos apenas 8% da área semeada com a pluma. O ritmo está um pouco mais acelerado que no mesmo período do ano passado, quando os agricultores haviam colhido quase 5,5% da área. A estimativa é que a produtividade fique na casa das 120 arrobas de plumas por hectare. São 2 arrobas por hectare a menos que no ciclo passado. Samuel Miranda é gerente de uma fazenda em Lucas do Rio Verde, que está em plena colheita do algodão. Ele diz que a previsão de produtividade é menor este ano, o que reflete a realidade do estado.
4: A safra esse ano foi um pouco conturbada no final do ciclo do algodão já. A gente sofreu um estresse hídrico, onde que a planta sofreu um pouco mais a falta d'água. No meados do final de março, início de abril ali, cortou a chuva para nós. Então, não entregou o esperado, que era o que nós estávamos esperando no momento. Era que chovesse o abril inteiro, entregasse o maio molhado. Ano passado, a gente fechou 120 de arroba de pluma, né? E esse ano, a gente está esperando 118 arroba de pluma por hectare, por conta das condições climáticas.
3: Fatores climáticos registrados durante o desenvolvimento das lavouras influenciaram o potencial produtivo. Mesmo assim, o setor mantém expectativa de uma boa produção sustentada pela ampla área cultivada no estado, que continua liderando a cotinocultura nacional. Samuel Miranda acredita que a situação da colheita pode mudar até o fim da safra.
4: Os algodão tem alguns lotes que a gente esperava um pouco menos de produtividade, está surpreendendo nós agora com esse início do puxa.
3: Além da colheita, os produtores já acompanham o comportamento do mercado e os custos para a próxima safra. Em um cenário que exige atenção ao clima, à logística e aos preços internacionais da pluma. Com a colheita avançada nas principais regiões produtoras, Mato Grosso reforça seu protagonismo na produção do algodão, enquanto o setor busca equilibrar produtividade, custos e competitividade para manter a liderança nacional. De Brasília, Sérgio Pastor, para o Mato Grosso Rural.
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2: Na coluna de hoje, Antônio Cabreira usa o exemplo do jogador Erling Haaland, que sonha em viver no campo após a aposentadoria, para destacar que o agronegócio representa trabalho, propósito e geração de riqueza, reforçando a importância da produção rural para a sociedade brasileira. Confira.
5: Um dos maiores atacantes do mundo, sabe o que ele deseja depois da aposentadoria? Ter uma fazenda.
6: Antônio Cabreira comenta.
5: Eu nem preciso explicar quem é Erling Haaland. Foi ele que marcou os 2 gols que eliminaram o Brasil da Copa naquele jogo da Noruega. Mas fora do campo, o sonho dele chama ainda mais atenção: ter uma fazenda. É isso mesmo, um dos maiores atacantes do mundo, cercado por fama, dinheiros e troféus. Sabe o que ele deseja depois da aposentadoria? Ter uma fazenda. É, um dos atletas mais bem pagos do planeta, sonhando em voltar para o campo, mas não o de futebol. Haaland disse que pretende ter vacas, viver rodeado de animais, dirigir trator e manter uma rotina ligada à terra. Isso mostra que o campo não é atraso, mas é trabalho, disciplina, responsabilidade e propósito. Na fazenda, nada nasce do discurso. É preciso plantar, é preciso cuidar, esperar e produzir. E nós, brasileiros, temos ainda mais motivos para valorizar o campo. O nosso agro produz alimentos, empregos, tecnologia, energia, desenvolvimento. Que coisa! O campo que ele sonha viver é o mesmo que milhões de brasileiros constroem todos os dias.
6: Antônio Cabreira comenta. 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
2: O Ministério da Agricultura informou que seguem as negociações técnicas com a União Europeia sobre as exigências sanitárias para o uso de antimicrobianos na produção animal. Segundo a pasta, o Brasil mantém o compromisso de cumprir integralmente as regras exigidas pelo bloco europeu. De acordo com o Ministério, a Comissão Europeia ainda não concluiu a análise da documentação técnica enviada pelo governo brasileiro, que detalha os sistemas de fiscalização, rastreabilidade e certificação aplicados às cadeias de produtos de origem animal. O mapa também afirmou que o país não pediu flexibilização das normas e defende que a comprovação das exigências sanitárias ocorra ao longo dos ciclos produtivos, sob fiscalização oficial e não de forma antecipada. Por fim, o governo reforçou que continuará o diálogo técnico com a União Europeia, destacando que a transparência, a ciência e a credibilidade do sistema brasileiro de defesa agropecuária sustentam o acesso dos produtos nacionais aos mercados internacionais.
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0: A venda ou produção de qualquer alimento feito a partir de alimentação forçada de animais está proibida no Brasil. Lei com esse objetivo foi sancionada pelo presidente Luiz Inácio Lula da Silva e começa a valer em 180 dias. A nova legislação inclui o foie gras, prato feito a partir do fígado gordo de patos e gansos que são obrigados a comer, com a inclusão de um tubo em sua garganta, até 10 vezes a mais a comida necessária para a nutrição diária, só para a produção da iguaria. A lei nasceu a partir de proposta apresentada pelo senador Eduardo Girão, do Novo do Ceará. Ele afirmou que a ideia é combater uma forma de tortura aos animais.
7: Essa tortura cruel é imposta sobre a criação de animais. Aqui eu falo especificamente de patos e gansos, mas pode valer para outros animais. Com essa ingestão forçada, o fígado incha rapidamente, podendo crescer até 12 vezes, causando uma doença pelo acúmulo de gordura, esteatose hepática e, é claro, muito sofrimento ao animal.
0: Em caso de descumprimento da lei, o cidadão poderá ser punido com pena de detenção de 3 meses a 1 ano, além de pagamento de multa. Da Rádio Senado, Rodrigo Rezende.
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2: Com produção da Rema Comunicação e Jornalismo, direção-geral e de jornalismo de Vanderlei Munhoz, redação de Mariana Ramon, sonoplastia, efeitos sonoros e edição de Agnaldo Ramos, chega ao fim a edição 4802 do Jornal Mato Grosso no Ar, veiculada em mais de 70 emissoras de rádio em todo o estado.
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2: Ouvir rádio é estar informado de tudo o que acontece. Por isso, o rádio é o seu companheiro fiel de todas as horas. E mais uma vez, o que aconteceu em Mato Grosso, você acompanhou com a equipe do Jornal Mato Grosso no Ar.
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2: Estaremos de volta na quarta-feira, neste mesmo horário. Um grande abraço a todos, tenham um ótimo dia e até amanhã.
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10: E nas relações internacionais, a China se opõe à interferência externa no Brasil. Essa foi a mensagem do presidente Xi Jinping ao nosso presidente Luiz Inácio Lula da Silva. Passando para o plano internacional, uma conversa de destaque entre líderes. O presidente chinês, Xi Jinping, e o presidente Luiz Inácio Lula da Silva tiveram um diálogo importante. Durante a conversa, Xi Jinping deixou clara a posição da China. O país se opõe a qualquer tipo de interferência externa nos assuntos internos do Brasil. Essa declaração sublinha o princípio da não intervenção e a soberania, algo fundamental nas relações entre nações.
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0: Meio-dia e 52.
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2: Jean Martinazzo está no comando e você acaba de se conectar a um lugar onde as emoções dominam. Bem-vindo ao Love Hurts, um espaço onde cada acorde musical traz uma memória, um calafrio, uma história que pode ser sua. Algumas lembranças são quentes como o sol em dias frios, memórias que insistem em permanecer. Agora, deixe-se levar por esta melodia. Ela veio para te confortar. O amor pode causar dor. Ainda assim, aqui não desistimos, encaramos, resistimos, fazemos da dor uma sinfonia. E agora, que a música seja a sua voz.
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Alguns amores acabam sem qualquer sinal, e há términos que sobrevivem na nossa memória. Assim, na harmonia do seu som, cada interrupção também serve como uma tentativa de respiração. É hora do intervalo, mas não sai de cena. Permaneça aqui, tome um fôlego e deixe que os acordes prossigam contando esta saga não concluída. Love her.

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3: Olá, pessoal apaixonado por pets. Que alegria ter você aqui com a gente. É o seu momento pet chegando com tudo. Eu sou Lineu Silva e já tô aqui prontíssimo pra gente conversar sobre quem a gente tanto ama, nossos bichinhos. E para começar com o pé direito, que tal uma dica super importante e saborosa para a saúde dos nossos amiguinhos? Sabe, a gente pode complementar a alimentação deles com verdurinhas frescas. É uma delícia e faz um bem danado. A ideia é adicionar uns 20 a 25% de vegetais na dieta. E ó, tem um monte de opção liberada e cheia de nutriente. Cenoura, mas pouquinho, tá? Porque tem açúcar. Abobrinha, pepino, couve, alface romana, brócolis, ervilhas, abóbora e até salsa. A dica é sempre lavar muito bem e oferecer em pedacinhos pequenos, tipo do tamanho da orelhinha dele, sabe? Sirva fresquinhos todo dia, mas não esquece de tirar o que sobrar depois de algumas horinhas, para não dar mofo ou bactéria. Esses alimentos trazem fibras, vitaminas e uma hidratação natural. Seu hamster, por exemplo, vai amar fuçar e comer como se fosse uma aventura. Esse foi o Momento Pet, com Lineu Silva. Mas não sai daí não, porque daqui a pouco a gente volta com muito mais dicas e carinho para os nossos pets.

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0: 1h14.
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2: Regressamos e com o nosso retorno continuam existindo sentimentos que nem mesmo o tempo pode apagar, pois são as histórias que nos marcam profundamente, ainda que pareçam ter sido separadas. Entre ferimentos e quietudes, ainda compensa prestar atenção ao que o coração teima em relembrar. 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
2: Em seguida, o Atlético de Madrid abre lista de saídas com nomes como Jimenez, Lemar, Sorloth e Ruggeri.
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2: Mudando de assunto, mas continuando no futebol europeu, o Atlético de Madrid está planejando uma reformulação significativa em seu elenco principal. Para concretizar essa mudança, o clube espanhol já definiu uma lista de jogadores que devem deixar a equipe. Entre os nomes que o Atlético de Madrid quer se desfazer, destacam-se o zagueiro Jimenez, o meio-campista Lemar, o atacante Sorloth e também Ruggeri. A intenção da diretoria é clara: liberar espaço na folha salarial e no plantel para dar uma nova cara ao time, buscando novas peças para a próxima temporada.
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0: aí, galera do Momento Pet! Que alegria estar aqui com vocês, papais e mamães de pet! Lineu Silva chegando para a gente bater um papo super importante sobre o nosso amor pelos bichinhos. E claro, com dicas que fazem toda a diferença para eles, não é mesmo? Você sabia que uma boa alimentação pode turbinar a qualidade de vida do seu companheiro? É isso mesmo! Escolher uma ração de qualidade e deixar água fresca sempre à disposição são passos simples, mas que fazem o seu pet crescer forte e super saudável. E ó, cuidado extra! Muitos alimentos que a gente ama, com sal, açúcar e temperos, fazem um mal danado para os nossos peludos. Então, melhor evitar, tá? O amor também está no prato. E olha só, na próxima parte do Momento Pet, tem muito mais dicas especiais para você e seu bichinho. Fica ligado que a gente volta já.
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0: 1h33.
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2: Regressamos e a saudade ainda faz companhia, sentada ao seu lado, calada, porém sempre presente. Intriga-me como lembranças específicas ganham vida no exato momento em que tentamos apagá-las do coração. Todavia, há elementos que decidem permanecer. Se é impossível apagar as marcas do passado, pelo menos permita que a próxima faixa traga algum alívio. Preste atenção nessa.
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6: Olá pessoal, que alegria ter vocês aqui no nosso Momento Pet. Eu sou o Lineu Silva e tô super animado pra gente conversar sobre os nossos bichinhos. A gente fala de amor e cuidado, né? E olha só, sabia que a alimentação dos nossos amiguinhos pode ser mais rica do que a gente imagina? Pra quem tem um hamster, por exemplo, a ração peletizada é a regra de ouro, gente. Ela é completinha, ajuda a desgastar os dentinhos que nunca param de crescer e evita que ele escolha só o que gosta. Troque a ração diariamente para manter fresquinha. E falando em bichinhos, os bigodes dos gatos, eles são muito mais que charme. Ajudam na orientação, equilíbrio e até medem espaços. Por isso, nunca corte os bigodes de um felino. Combinado? E tem mais. Alguns alimentos nossos são superpoderes para eles. Abóbora cozida, cenoura crua, mirtilos e até um pouquinho de iogurte natural. Mas sempre com moderação e conversando com o veterinário, tá bom? Um abraço do seu amigo Lineu Silva e até a próxima!

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0: Por hoje é só, pessoal. Mas vocês sabem, nem todas as histórias terminam com um ponto final. Elas simplesmente mudam a página. Grato por permitir a nossa entrada no coração de suas memórias, silêncios e cicatrizes. Se hoje foi doloroso, que amanhã traga alívio. E se não trouxer, nos encontraremos novamente com o calor que só o rádio proporciona. Estou saindo, pessoal. Até a próxima. Se cuidem.
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2: Primeiro, o governo da Argentina não pedirá desculpas por ataques de Milei a Lula, segundo um jornal. É uma notícia que movimenta a política externa. Agora, aos detalhes. Começando com a Argentina, que segue gerando burburinho nas relações internacionais. Segundo o que está circulando, o governo argentino não pretende apresentar um pedido oficial de desculpas ao Brasil. Isso se refere, claro, às declarações do presidente Javier Milei, que, como sabemos, geraram desconforto diplomático. Um ponto para ficar de olho nos desdobramentos dessa relação.
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0: 2:05.
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2: Terça no ar, é hora de mais uma tarde produtiva e cheia de realizações.
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2: Oi, gente, tudo bem? Está no ar o Vem Com A Gente pela Rádio Conte, sintonize 101.5. Com vocês, eu, Marcela, esperando que estejam prontos para uma tarde animada com o melhor da nossa seleção musical. Prepare-se para uma tarde eletrizante aqui no nosso programa com os top hits do momento. Vamos esquentar com aquele sertanejo universitário que todos adoram, mantendo todos em movimento e muito mais. Estamos aqui para levantar seu astral e fazer seu dia ainda mais incrível. Olha só, adoraríamos receber as suas mensagens. Use o WhatsApp para nos enviar uma mensagem para o número 65999904664 e aproveite também para seguir os nossos perfis nas redes sociais, @ Rádio Conte Mirassol e Facebook Conte Mirassol. Aqui na Rádio Conte temos um repertório especial esperando por você. Eleve o volume e venha se divertir com a gente.

E aí, galera, curtindo as músicas fantásticas que acabamos de ouvir? No Vem Com A Gente, vocês já sabem, a tarde é pura animação do modo que a gente mais gosta. Este espaço da Rádio Conte é dedicado completamente a você do outro lado, participando ativamente via WhatsApp ou nas redes sociais. E aí, chegou a hora de curtir ainda mais músicas incríveis pra animar sua tarde. Pois oferecer o melhor é o que a gente sabe fazer aqui na Rádio Conte. Não importa onde você esteja, junte-se a nós e aproveite cada segundo.

pessoal, estão ligados no Vem Com A Gente? Até agora, pura música de qualidade. Espero que estejam curtindo a vibe tanto quanto a gente aqui na Rádio Conte. Ainda temos muita música, muita festa pela frente. Daqui a pouco, mais sucessos para tornar sua tarde ainda mais agradável. Não saia daí. Já voltamos. Será bem rápido. Aproveite para mandar sua mensagem através das redes sociais ou pelo WhatsApp. Enquanto isso, lembre-se que estamos sempre com você onde quer que esteja.

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amigos, retornamos com Vem Com a Gente para mais uma tarde espetacular. Siga com a gente ao som dos melhores sucessos musicais. Sintonize agora e capture essa atmosfera incrível. E mantenha contato com a gente pelas redes sociais, como Instagram e Facebook. Não deixe de mandar a sua mensagem pelo WhatsApp no 65999904664. Estamos curiosos para saber as suas opiniões aqui e pedidos. Tem algo especial para dizer ou para pedir uma música? Então fale com a gente. A seguir temos mais faixas incríveis chegando para que você continue desfrutando da tarde ao nosso lado. Aguarde que mais uma leva de hits está chegando para turbinar seu dia.

0: Uma salva de palmas, Murilo Huck.
1: Valeu, Goiânia.
0: Valeu, Murilo.
1: Que delícia. Tamo junto.
2: Sensacional essa vibe, hein? Não vem com a gente, a música é ininterrupta e nós seguimos entregando aquele som que eleva o espírito, ideal pra animar seu dia. Ainda é só o início da tarde. Prepare-se, mais hits estão a caminho pra sua diversão. Não mude de estação, fique em 101.5, onde a Rádio Com te leva a música até você.

Que tarde maravilhosa com essa seleção de músicas, né? Aproveitando essa energia positiva, quero avisar que ainda temos muitas surpresas pela frente. Continuem com a gente. Aqui estamos aquecendo o clima nessa tarde na Rádio Conte. Em breve retornamos trazendo os hits preferidos pra você. Esteja onde estiver, a Rádio Conte está aí com você. Não perca, logo após o intervalo, continuaremos com mais sucessos musicais. E lembre-se de nos enviar um alô pelo WhatsApp ou interaja com a gente pelas redes sociais da Rádio Conte. Adoramos saber a sua opinião.

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Continue aqui na Rádio Conte, onde quer que você esteja. Portanto, regule o volume para mais alto e permita que as boas vibrações tomem conta, pois temos mais faixas sensacionais vindo por aí para o seu deleite. Não saia da Rádio Conte, onde quer que você esteja. Estamos a todo vapor novamente na sua tarde animada. Você sintonizou no lugar perfeito para curtir cada batida desse ritmo irresistível que apenas a Rádio Conte traz para você. Espere por mais uma rodada de hits que vão dominar sua tarde. Já fez seu check-in virtual nas nossas redes sociais? Conta pra gente como tá se sentindo com a playlist de hoje. Não esqueça que ainda temos uma tarde inteira de sucessos esperando por você.

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acabamos de desfrutar de uma sequência espetacular de músicas que tornaram a nossa tarde muito mais vibrante. Vem com a gente, o ambiente é sempre cheio de energia positiva e muita alegria, entregando pra você os sucessos do momento e aquelas músicas que mexem com o coração. E não acaba aqui, continue ligado e participe com a gente através das nossas redes sociais da Rádio Conte. Te espero lá, que agora aumente o volume e siga com a gente.

tomara que vocês estejam curtindo esse clima maravilhoso que é marca registrada da nossa vibe. As músicas até aqui foram um verdadeiro espetáculo. Vamos dar uma parada rápida, mas sem preocupações. Logo mais voltaremos com mais faixas incríveis para alegrar sua tarde. Fique ligado, envie sua mensagem pelo Facebook Conte Mirassol, Instagram arroba Rádio Conte Mirassol ou WhatsApp 65999904664 da Rádio Conte. Aqui no Vem Com A Gente, o entretenimento é garantido e não para. Continue aqui que estamos de volta num instante.

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0: 2h44.
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2: Estamos de novo em cena com mais um surto de energia alegre aqui na Rádio Conte. Mantenha-se conectado que a nossa tarde continua vibrante. É a ocasião ideal para a música invadir seu espaço e dar aquele up no seu dia. Você que está na sintonia certa já sabe, já fica por dentro espalhando alegria e boa música. E é o que nos move. Aproveite e manda sua mensagem para o nosso WhatsApp, que aguardamos ansiosamente o seu recado. E agora, que tal mais músicas para animar sua tarde, hein? Continue por aqui, pois ainda temos muitas melodias incríveis para você onde quer que esteja.

de desfrutar de um set incrível aqui na Rádio Conte. Definitivamente, esses sons fizeram nossa tarde mais animada e energética. Vocês não concordam? Aqui na rádio, a vibe nunca cai, sempre levando até você os hits que estão bombando no momento através do Vem Com A Gente. Permaneça sintonizado, mais faixas sensacionais estão chegando em breve.

Gente, que animação temos hoje à tarde, hein? As canções executadas deram uma energia extra e tornaram tudo magnífico. Isso é só o começo. Pausa rápida agora, fique atento, porque já já temos mais hits pra você se divertir. Continue conosco. Use esse tempinho pra se conectar com a gente. Nosso número de WhatsApp é o 65999904664. Aproveite também pra nos seguir no arroba Rádio Conte Mirassol no Instagram e na página do Facebook Conte Mirassol. Temos muitas novidades e hits perfeitos pra sua tarde. Super rápido, você tá ouvindo a Rádio Conte onde quer que esteja.

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2: E a Shein, hein? Terá dificuldade para justificar uma avaliação de até 50 bilhões de dólares em seu IPO, a oferta pública inicial de ações. E por falar em economia, vamos para o mercado financeiro e a Shein. A gigante do varejo online se prepara para o IPO, mas enfrentará um crivo rigoroso. Investidores devem analisar com muita atenção se a Shein conseguirá justificar a avaliação robusta que busca, entre 40 e 50 bilhões de dólares. Um número e tanto, que exige solidez comprovada para convencer o mercado.
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2: Caleri encerra um jejum de 12 jogos, marcando contra o Flamengo e voltando a ser decisivo para o São Paulo.
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2: Na sequência, a gente fala do São Paulo, que teve um momento de alívio com seu atacante. Jonathan Caleri finalmente balançou as redes, encerrando um jejum que já durava 12 jogos, mais de 3 meses sem marcar. O gol de Caleri foi fundamental na partida contra o Flamengo, garantindo o empate para o São Paulo no Maracanã. O placar final foi de 1-1, um resultado importante para a equipe paulista.
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Retornamos com energia total nessa tarde incrível ao seu lado. E aí, pessoal, prontos para o que temos programado? Muitas músicas de qualidade para relaxar ainda mais o ambiente. Curta intensamente cada segundo sem perder a sintonia. Use as nossas redes sociais para enviar um alô, contar qual é a sua canção preferida e de qual canto você está nos escutando. O momento é todo seu. Não seja tímido, permanecemos atentos à sua energia. E lembre-se, hein, vem ainda mais som para você desfrutar de onde estiver. Permaneça com a gente, porque a tarde ainda é reserva.

galera ligada aqui na Rádio Conte, essas músicas que acabaram de rolar transformaram nossa tarde em algo especial, né? Espero que estejam desfrutando tanto quanto nós aqui. Não existe nada melhor do que essa energia vibrante te seguindo aonde quer que vá. Tá um sucesso total a interatividade de vocês, tanto no WhatsApp quanto nas redes. E é inspirador ver tanta energia fluindo. Portanto, não fique parado. Prepare-se, porque temos muito mais música pra animar seu fim de tarde aqui com a gente.

0: dá pra...
1: E aí, turma, estão curtindo essa tarde incrível? Acabamos de ouvir uns hits maravilhosos neste ambiente perfeito e espero que todos estejam aproveitando muito, porque em breve teremos mais músicas emocionantes, como sempre, aqui na Rádio Conte. Hora de uma pequena pausa. Enquanto isso, siga-nos no Instagram, @RadioConteMirassol, e no Facebook, Conte Mirassol. Estaremos de volta logo com mais músicas que você ama e aquele clima perfeito para animar sua tarde. Continue aqui conosco, pois o melhor da música não para.

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13h15. 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Saudações, amigos ouvintes, que estamos ao vivo aqui no Vem Com a Gente da Rádio Conte. Eu sou a Marcela, agradecendo a presença aqui de cada um de vocês. Fique conosco e curta uma sequência de canções perfeitas para tornar sua tarde inesquecível em qualquer lugar que você esteja. Não esqueça de mandar sua mensagem pelo WhatsApp no 65999904664. E é claro, siga o arroba Rádio Conte nas redes sociais, arroba Rádio Conte Mirassol no Insta e Facebook Conte Mirassol. Estamos sempre de olho para saber sua opinião. Cortando a conversa, bora focar no que realmente importa, mais hits pra você curtir. Aumente o som.

Fala galera, o Vem Com A Gente tá ao vivo novamente aqui na Rádio Conte. Tenham curtido uma tarde vibrante com aquela atmosfera deliciosa que só aqui compartilhamos. Mande já sua mensagem pelo WhatsApp no 65999904664. E claro, siga-nos também no Instagram, @ Rádio Conte Mirassol, e no Facebook, Conte Mirassol. Queremos saber o que você pensa. Que tal focarmos no que realmente importa, hein? Continue com a gente, aproveite mais uma seleção de músicas incríveis pra ouvir agora.

espero que estejam se divertindo com essa tarde incrível aqui na Rádio Conte. As músicas que estão tocando são demais, não concorda? Aguenta firme que ainda tem mais música boa vindo por aí. Em breve retornaremos com mais hits para animar sua tarde. Aproveite o intervalo para interagir conosco nas redes sociais ou pelo WhatsApp. Não mude de canal porque daqui a pouco tem mais músicas esperando por você após o intervalo para iluminar sua tarde. Fique por aqui.

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0: 3:29.
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2: E aí, pessoal, a tarde tá só começando aqui na Rádio Conte, a vibe tá alta. Que tal enviar uma mensagem pra gente pelo WhatsApp, hein? Estamos atentos e ansiosos pra ouvir o que você tem a dizer. Fique atento porque a diversão só aumenta. Logo mais temos uma seleção de músicas incríveis pra animar seu dia. Prepare-se porque vem mais coisa boa por aí. Exatamente isso, pessoal. Partiu de música pra incrementar nossa tarde descontraída, repleta de energia positiva. Clica no play e aproveita com a gente.

turma sintonizada aqui na Rádio Conte. Tomara que vocês estejam se divertindo com as últimas músicas incríveis que tocaram. É sempre uma alegria poder dividir esse clima alegre e leve com vocês durante a tarde aqui no Vem Com a Gente. E o show continua. Prepare-se, pois ainda temos muitas melodias emocionantes para você. Não perca, fique atento em qualquer lugar.

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3: E aí, pessoal, que energia positiva, hein? Recém curtido um som excelente aqui na tarde esplêndida da Rádio Conte. Continue conosco nessa onda maravilhosa. Ei, mantenha-se conectado. Temos mais hits que vão animar ainda mais seu dia logo após o intervalo. Aproveite também para nos enviar uma mensagem no WhatsApp 65999904664 e seguir a nossa rádio nas redes @RadioConteMirassol no Insta e Conte Mirassol no Face. Sua interação é muito importante para nós. Continue sintonizado aqui na Rádio Conte e desfrute desse clima perfeito com a gente. Muito mais músicas boas vem por aí, eu volto já.

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5: O Granada avança nas negociações para tentar contratar o jogador Lohan, que atualmente defende o Flamengo.
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5: Começando pelo mercado de transferências, o Granada está intensificando seus esforços para trazer o atleta Lohan. Embora seja uma peça importante e bastante utilizada pelo técnico Leonardo Jardim na equipe carioca, o futuro de Lohan no clube rubro-negro é considerado incerto. As negociações seguem em ritmo avançado, e a possibilidade de uma transferência para o clube espanhol em breve é real, com o Granada mostrando grande interesse em contar com o futebol do atleta para a próxima temporada, definindo assim os próximos passos na carreira do jovem talento do Flamengo.
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10: Nota de falecimento. A funerária e planos assistenciais Pax Mirassol comunica com pesar o falecimento de Cícero Inácio Lopes. O corpo está sendo velado na Capela Memorial Elizabeth II, na rua Nilma Pereira Leite, centro de Mirassol do Oeste. O sepultamento está previsto para hoje, dia 28/7, às 16h30, no cemitério de Mirassol do Oeste. A família enlutada, nossos sentimentos.
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gente, aqui é a Rádio Contino, vem com a gente, estamos novamente no ar para alegrar a sua tarde. Vamos continuar com essa playlist que vocês adoram e não esqueçam de enviar suas mensagens por WhatsApp ou rede social. Aqui é o seu espaço para sentir-se acompanhado e ter um dia mais especial. Continue com a gente, pois temos mais novidades musicais chegando. Fique na sintonia, estamos juntos nessa boa energia até o final da tarde. Já tem mensagem chegando por aqui, continue participando. Animados para mais sons? Junte-se a nós, pois a música continua sem parar. Siga aproveitando a playlist maravilhosa que montamos para você e agora, hora de música.

0: E aí, turma, vocês acabaram de aproveitar uma playlist sensacional que só o Vem Com A Gente da Rádio Conte traz pra vocês. E que tarde gostosa com essa música boa, hein? Continue conosco que em breve rolam mais sucessos pra animar seu dia naquela energia única que só o Vem Com A Gente tem. Fique pronto, mais músicas incríveis estão a caminho.
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E aí, galera, estamos encerrando mais uma edição incrível do nosso Vem Com a Gente aqui na Rádio Conte. Foi maravilhoso ter a companhia de vocês aproveitando as melhores músicas da tarde. Aqui é a Marcela, esperando que todos vocês tenham curtido e se deliciado com cada batida. Afinal, no Vem Com a Gente estamos sempre próximos, não importa de onde você esteja. Lembre-se, continuamos a conversa em nosso Instagram, @RadioConteMirassol, e no Facebook, Conte Mirassol. Foi um prazer estar com vocês hoje. Encontro marcado na próxima transmissão aqui na Rádio Conte. Continuem conosco, pois ainda temos muitos hits para tocar. Até breve. Não esqueça, o Vem Com a Gente é pensado especialmente para você que acompanha a 101.5 e adora curtir uma boa música, cheia de alegria e vibrações positivas.

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2: A Floresta Nacional do Jamansim, o palco do Dia do Fogo, já perdeu 30% do seu território em queimadas e pode ser ainda mais ameaçada pela pecuária e o garimpo. Agora os detalhes. A Floresta Nacional do Jamansim, lá no Pará, já teve cerca de 380 mil hectares, 30% do seu território total, queimados nos últimos 40 anos. Essa área, historicamente conhecida como palco do Dia do Fogo, enfrenta uma situação crítica. A floresta segue sob pressão, com risco de perder ainda mais espaço para a pecuária e o garimpo ilegal. Um alerta importante para a preservação do nosso patrimônio natural.
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Alô, minha gente querida! Boa tarde para você que está na sintonia da Rádio Conte 101,5 FM, onde você estiver. Hoje é terça-feira, 28 de julho de 2026, e está começando mais uma edição do Vem Com a Gente, levando muita música boa, informação, participação dos ouvintes e aquele carinho de sempre. Fique ligadinho, porque até às 18 horas tem moda boa e muita animação. Aumente o volume, chame a família e os amigos, porque o Vem Com a Gente já está no ar. Com vocês, a alegria e a companhia de Pedro do Vale, até às 18 horas. E para começar, daquele jeito, vem aí Teodoro e Sampaio. É Zé da Silva Brasileiro. Música.

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1: Boa tarde, galera. Que energia boa na Rádio Conte, 101,5 FM. Tá curtindo Vem Com a Gente? A gente vai rapidinho pro nosso intervalo, mas não sai daí. Fica com a gente, porque na volta tem muito mais pra você. 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

Boa tarde, meu povo lindo da Rádio Conte. Estamos de volta, sim, com o Vem Com a Gente, na companhia animada de Pedro do Vale. Que energia boa, hein? Um grande abraço para você, Neuza, José Adriano, e para Maria Madalena de Souza, lá em Curvelândia. E para o Geraldo e família aí em Quatro Marcos, meu carinho. Obrigado demais pelo carinho da audiência, minha gente. Vocês são demais. Sintonizados no 101,5 FM, a Rádio Conte, onde você estiver. Siga a gente no Facebook Conte Mirassol e no Insta arroba Rádio Conte Mirassol. Manda um alô no nosso WhatsApp 999 90 46 64.

tarde, galera! Com muita energia, a gente segue aqui na Rádio Conte, 101,5 FM. Essa é a segunda parte do programa Vem Com A Gente. E você tá ligado na Conte, onde você estiver. Manda sua mensagem no nosso WhatsApp, 999-90-4664. Vem com a gente!

tarde, galera. Que energia boa que tá rolando aqui na Rádio Conte, 101,5 FM, a rádio onde você estiver. Estamos no Vem com a Gente e o clima é esse, lá em cima, para deixar sua tarde ainda mais especial. Mas agora é rapidinho, hein? A gente vai pro nosso intervalo comercial para você respirar um pouquinho, quem sabe pegar uma água e já a gente tá de volta com muito mais para você. E não esquece de interagir com a gente. Manda seu recado, sua participação pelo nosso WhatsApp. Anota aí, 999904664. Segue a gente também nas redes sociais. No Facebook é Conte Mirassol e no Instagram, @RádioConteMirassol. Fica ligadinho que o Vem com a Gente volta já.

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Boa tarde, minha gente! Estamos de volta com Vem Com A Gente! A sua tarde é muito mais animada aqui na Rádio Conte, 101,5 FM. Que energia boa, que vibração pra cima pra essa parte do nosso programa, hein? E nesse momento, um abraço apertado pra nossa querida Eva Melo, pra Rayane Araújo e pra Valdete em Porto Esperidião. Um beijo no coração de vocês! Sintoniza com a gente, chama no nosso WhatsApp, manda um alô no Conte Mirassol no Facebook, ou no arroba Rádio Conte Mirassol lá no Instagram. E segura essa que vem agora, porque tá liberado, meu amigo. Tá liberado pra você curtir demais. Bruno e Marrone chegando pra agitar ainda mais a sua tarde. 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
1: Murilo Ruf, senhoras e senhores.
2: Boa tarde, galera. Que energia boa na Rádio Conte, 101,5 FM. Onde você estiver, estamos juntos no ar com Vem Com A Gente. E olha que notícia bacana para quem curte TV. O Léo Dias vai estrear uma nova faixa de documentários na Band. É um programa semanal focado em casos famosos, grandes celebridades. E a estreia já está marcada para acontecer entre os turnos das eleições. Imperdível, hein?

Boa tarde, galera! Que energia top aqui na Rádio Conte, 101,5 FM. Onde você estiver, o Vem Com A Gente segue no ar, vibrando alto. E agora a gente faz uma rapidíssima pausa, mas já já a gente volta com muito mais pra você. Não saia da Conte! 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

Boa tarde, estamos de volta com Vem Com A Gente, na 101,5 FM. Nesta parte do programa, o abraço vai para Cleide Azevedo, em Curvelândia, sempre ligada. Alô, Vanilda e Antônio, que alegria ter vocês na Rádio Conte, onde você estiver. E já já, Bruno e Marrone com Que Pena.

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Boa tarde, Mirassol e região. Que astral incrível a gente está vivendo por aqui na Rádio Conte, 101,5 FM, onde você estiver. Eu tô ligado que a sua tarde tá sendo demais, porque o Vem Com A Gente tá caprichando na companhia, não é mesmo? A gente segue nessa energia boa, com muita alegria e o melhor da nossa programação. E claro, quero você com a gente. Manda sua mensagem, seu recado, sua participação. Vem com a gente que a tarde tá só começando.

tarde, galera. Que energia boa na Rádio Conte, 101,5 FM. Sou Pedro do Vale e a gente segue com Vem Com a Gente, onde você estiver. Agora vamos para o intervalo comercial e volto já. Fica ligado aí. 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
2: A Anvisa agiu e vetou a venda de cosméticos e produtos antimofo que estavam irregulares no mercado, garantindo a sua segurança. E mudando de assunto, mas mantendo o foco na sua segurança, a Anvisa tomou medidas importantes. A agência vetou a venda e o uso de diversos cosméticos e um produto antimofo, que estavam sendo comercializados sem registro sanitário. As ações da Anvisa incluem a apreensão e o recolhimento desses itens do mercado, garantindo que só produtos seguros e regulamentados cheguem até você. Fique atento e consuma produtos com aprovação dos órgãos competentes.
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1: Maravilha ter você aqui comigo, tudo bem com você? Que bom que nós já estamos juntinhos mais uma vez para esse momento tão especial da Palavra de Deus. Você daí, eu daqui. A Palavra de Deus aberta, o Espírito Santo conosco, Jesus feliz por nós estarmos aprendendo mais sobre a Tua Palavra, lembrando que a voz é minha, mas a Palavra é do Senhor, então a receba com todo carinho, assim como eu recebo a cada um de vocês, o carinho de vocês aqui comigo. Hoje nós vamos meditar aqui em Salmo 117, no versículo 1, que diz assim: Louvai ao Senhor todos vós, os gentios, louvai-o todos os povos. O Salmo 117 é o menor capítulo da Bíblia, mas carrega uma mensagem enorme. O amor de Deus alcança a todos. Em apenas 2 versículos, o salmista convida toda a nação, todos os povos a louvar ao Senhor por causa da sua misericórdia e fidelidade. Isso nos lembra que Deus não faz distinção de pessoas. Seu amor alcança quem está perto, quem está longe, quem sofre, quem sente, e quem se sente forte, quem se sente fraco. Quem já caminha com Ele há muitos anos, a misericórdia de Deus não tem um prazo de validade. Ela não é esgotada quando falhamos. Não desaparece nos dias difíceis e não depende do nosso merecimento. A fidelidade do Senhor permanece para sempre. O Salmo 107 também nos convida a ampliar a nossa visão. Às vezes a nossa fé fica tão limitada apenas aos nossos próprios problemas, necessidades e desejos. Mas Deus nos chama para olhar ao redor, orar por outras pessoas, abençoar vidas e anunciar a sua bondade. Louvemos a Deus não apenas pelo que Ele faz por nós, mas porque Ele é bom, misericordioso e fiel. Quando reconhecemos isso, a nossa vida se torna uma mensagem de esperança para quem está ao nosso redor. Então, eu peço, Senhor, não a mim, mas a todo nome, seja dada honra e glória. Obrigada porque Tu és a minha ajuda, o meu escudo, o meu sustento. E perdoa-me pelas palavras que muitas vezes coloquei minha confiança também nas pessoas e nas coisas e nas situações passageiras, esquecendo que Tu, somente Tu, pode resolver todas as coisas. Quando o coração estiver cansado, ensina-me a clamar e descansar em Ti. Obrigada, porque Tu ouves as nossas orações, acolhe as nossas lágrimas e conhece cada necessidade da nossa alma. Ajuda, Senhor, com gratidão por todos os Teus benefícios, que nós reconheçamos o poder e o livramento de tudo que acontece na nossa vida. Obrigada por compartilhar, Senhor, a Tua bondade, e continue sendo, Pai, o nosso instrumento de esperança e de vida também para outras pessoas. Que a misericórdia do Senhor e a fidelidade seja exaltada por meio das nossas vidas. Em nome de Jesus, amém. Reflita comigo no dia de hoje.
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0: 5 e 9.
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2: Boa tarde, Rádio Conte. Estamos de volta no Vem com a Gente, com muita energia boa para você. Um abraço especial para Aparecida do Carmo, pro José Carlos e pra Kátia, lá em Glória do Oeste. Nosso carinho também pro Donizete, no Jardim São Paulo, e pra Jacira Anjos e Maria Aparecida, na Chácara Nossa Senhora Aparecida. Muito obrigado pela companhia, por fazerem parte da nossa programação todos os dias. E agora, prepare-se. Vem aí com Carreiro e Carreirinho, a chave do apartamento.

0: Uma salva de palmas, Murilo Ru.
1: Valeu, Goiânia.
2: Delícia, boa tarde, galera. Que energia boa na Rádio Conte 101,5 FM. Você está no Vem Com a Gente e a gente segue firme e forte por aqui. É só alegria, muita informação e a melhor companhia onde você estiver. Cola com a gente no Instagram, é @RadioConteMirassol e no Facebook, Conte Mirassol. Quer mandar um recado ou pedir sua música? Manda um zap pra gente, 99990-4664. Fica ligado que tem muito mais vindo por aí.

tarde, com a energia lá em cima. Você tá ligado no Vem Com a Gente, na Rádio Conte, 101,5 FM. Vamos falar de coisa boa? A BYD simplesmente arrasou. Em 48 horas eletrizantes, a líder em tecnologia vendeu mais de 4.600 carros em uma ação que foi um sucesso estrondoso em todo o Brasil, com destaque em São Paulo e no Nordeste. Que poder, hein? E o nosso Vem Com a Gente segue a todo vapor. Mas agora, nessa parte do programa, a gente vai rapidinho para um breve intervalo comercial. Fica aí com a gente, porque a Rádio Conte é onde você estiver. Depois do intervalo, tem muito mais para você. Não esquece de seguir a gente no Facebook Conte Mirassol e no Insta @RadioConteMirassol. E manda um zap pra gente, 999-904664. A gente volta já. Rádio!

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Boa tarde, Rádio Conte 101,5 FM. Onde você estiver, estamos de volta, meu povo, com Vem Com A Gente. E é claro que o nosso carinho vai pra Cássia, pro Anderson, pra Gabriele e pra você que tá trabalhando firme ou curtindo essa tarde maravilhosa com a gente. Não esquece de continuar participando, tá? Manda seu recado, seu pedido musical no nosso WhatsApp. Anota aí, 99990-4664. O programa Vem Com A Gente, com o gigante Pedro do Vale, segue com você até às 6 da tarde, com muita moda boa e aquela alegria que só a Rádio Conte tem. E para agitar ainda mais essa parte do programa, prepare-se porque vem aí uma verdadeira joia, aquela que mexe com a gente, com Barreirito e a canção Devolva Os Meus Passos. Não saia daí!

Boa tarde, galera! Chegando junto aqui na Rádio Conte, 101,5 FM, onde você estiver. Sempre com muita energia para você. E olha, falando em notícias, a gente precisa comentar sobre o terremoto que atingiu o sul do Japão hoje, terça-feira. Um tremor de magnitude 7,1 derrubou prédios e deixou vários feridos por lá. Um alerta de tsunami chegou a ser emitido, mas felizmente já foi cancelado. As equipes estão trabalhando duro, buscando pessoas presas em shoppings. Uma situação bem delicada. A gente segue torcendo. Enquanto isso, por aqui, a gente segue com o astral lá em cima, na sua Rádio Conte. A gente está esperando sua mensagem.

Boa tarde! Que clima sensacional aqui no Vem Com a Gente. A gente vai pro intervalo rapidinho, mas já volta com muito mais para você na Rádio Conte. 101,5 FM. É a Conte, onde você estiver. Manda seu recado no nosso WhatsApp. Rádio!

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2: Já no futebol europeu, a Juventus iniciou conversas para a possível contratação do zagueiro John Stones.
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2: Mudando para o cenário internacional, a Juventus, gigante do futebol italiano, começou oficialmente as negociações para tentar garantir a chegada do defensor John Stones. A diretoria da Vecchia Signora tem como uma de suas grandes prioridades neste momento a contratação de um novo zagueiro, para reforçar seu sistema defensivo e dar ainda mais solidez à equipe. John Stones, conhecido por sua qualidade técnica e experiência em grandes clubes da Europa, está entre os nomes de peso que a Juventus busca para atingir esse objetivo, prometendo movimentar ainda mais o mercado europeu de transferências e as expectativas da torcida.
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5h47.

Boa tarde, galera! Que energia boa aqui na sua Rádio Conte, 101,5 FM. Esse é o Vem Com A Gente, pra animar sua tarde. Sempre onde você estiver, cola com a gente no Face, Conte Mirassol, ou manda um zap 99990-4664. A festa continua!

Chegamos ao fim de mais um Vem Com a Gente na Rádio Conte 101,5 FM. Muito obrigado pelo carinho e companhia durante a tarde. Que Deus abençoe você. Eu sou o Pedro do Vale. Agradeço a sintonia. Um grande abraço. Até a próxima, se Deus quiser. Tchau. Hoje é terça-feira, 28 de julho de 2026.

0: 5h54.
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0: Está no ar a Voz do Brasil. As notícias do governo federal que movimentaram o país no dia de hoje.
1: Olá, boa noite.
2: Boa noite para você que nos acompanha em todo o país.
1: Terça-feira, 28 de julho de 2026.
2: Vamos aos destaques na Voz do Brasil.
1: Saúde e bets.
2: Campanha orienta sobre riscos das apostas online e atendimento em saúde mental no SUS.
1: Em entrevista, Marcelo Chimatti, do Ministério da Saúde, comenta sobre o impacto das bets e o apoio para quem quer parar de jogar.
3: Uma incidência muito maior de transtornos de humor, como transtornos depressivos, transtornos de ansiedade, entre pessoas que jogam e principalmente aquelas que desenvolvem algum tipo de jogo patológico, e se trata de fato de um fenômeno novo que ele tem que ter uma atenção no campo da saúde mental.
2: Tecnologia na palma da mão. Mais de 177 milhões de pessoas usam o GovBR.
1: Hoje vamos falar sobre os níveis da conta e como ter mais segurança e acesso a todos os serviços. Carlos Oliveira.
4: Aumentar o nível da conta GovBR amplia a segurança e a quantidade de serviços que podem ser acessados na plataforma.
2: Do campo ao laboratório. Cientistas da Amazônia sequenciaram pela primeira vez o genoma do açaí.
1: A descoberta abre caminho para melhorar a produtividade, garantir mais resistência, além da geração de novos produtos. Gabriela Noronha.
5: O trabalho é resultado de uma parceria.

0: parceria entre a Embrapa e pesquisadores da Universidade Federal do Pará.
1: Hoje, na apresentação da Voz do Brasil, eu, Luciana Vasconcelos e Luciano Seixas.
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1: O Brasil apresentou o pedido formal de consulta aos Estados Unidos no sistema de solução de controvérsias na Organização Mundial do Comércio, a OMC.
2: A iniciativa do Ministério das Relações Exteriores contesta o aumento das tarifas imposto pelo governo norte-americano sobre as exportações brasileiras.
1: O Brasil questiona a tarifa adicional de 25% aplicada a produtos brasileiros e a taxação de 12,5% a um grupo de 60 países.
2: O pedido considera que as medidas norte-americanas são injustificadas e incompatíveis com obrigações dos Estados Unidos.
1: E está amparado no Acordo Geral sobre Tarifas e Comércio do Entendimento Relativo às Normas e Procedimentos sobre Solução de Controvérsias da OMC.
2: A solicitação é a primeira etapa para tentar um acordo direto entre os países junto ao órgão internacional.
1: E Brasil e Coreia participaram hoje em São Paulo de um fórum empresarial.
2: Promovido pela APEX, a Agência Brasileira de Promoção das Exportações e Atração de Investimentos, o encontro ocorreu no contexto da visita oficial do presidente sul-coreano Lee Jae-myung ao Brasil esta semana.
1: No encontro foram discutidas oportunidades para aumentar a relação bilateral de comércio, principalmente em setores do agronegócio, mineração, defesa e tecnologia.
2: O presidente da APEX, Laudemir Miller, destacou que, embora a movimentação comercial entre os dois países tenha chegado a 11 bilhões de dólares em 2025, a participação do Brasil nas importações da Coreia do Sul ainda é pequena.
3: O Brasil participa com 1% do comércio da importação da Coreia. Nós temos interesse e estamos crescendo o nosso mercado de frutas, café, especialmente a área de aeronáutica, defesa, mineração, minerais críticos, que é tão importante para nossos países, farmacêutico, biocombustíveis, que eu já comentei, química, a parte de tecnologia, e são esses empresários que estão aqui nesse encontro tão importante.
1: E o acordo de livre comércio entre o Mercosul e Singapura entra em vigor no próximo dia 1º de agosto.
2: O decreto que promulga o tratado foi publicado nesta terça-feira no Diário Oficial da União.
1: Para apoiar a implementação do acordo, o Ministério do Desenvolvimento, Indústria, Comércio e Serviços disponibilizou manuais com orientações para exportadores, importadores e operadores de comércio exterior.
2: Os documentos estão no portal Siscomex na internet.
1: O Ministério da Saúde lançou uma campanha de utilidade pública de prevenção aos danos das apostas online.
2: A iniciativa alerta a população sobre os riscos associados ao uso abusivo das bets e divulga serviços de saúde mental oferecidos pelo SUS para acolhimento e tratamento de apostadores afetados.
1: A campanha é veiculada na televisão, no rádio e nas redes sociais. Vamos ouvir?
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2: Para falar sobre as bets e o impacto na saúde de quem joga, conversamos com Marcelo Quimatti, diretor do Departamento de Saúde Mental, Álcool e Outras Drogas do Ministério da Saúde. Vamos ouvir.
1: A gente conversa agora com Marcelo Quimatti, diretor de Saúde Mental, Álcool e Outras Drogas do Ministério da Saúde, para falar sobre saúde e apostas eletrônicas, as famosas bets. Muito obrigada, Marcelo, pela sua presença aqui na Voz do Brasil.
6: É um grande prazer e muito obrigado o convite.
1: Marcelo, para começar, o fato de uma pessoa realizar apostas já é considerado um vício ou existem etapas? Quando é que passa a ser realmente um problema?
6: Não, o fato de jogar, ele não é propriamente um problema e muito menos um problema de saúde mental. A questão é que não existe um limite em que a gente pode dizer esta forma de jogar ela é absolutamente segura. E a pessoa ela migra muito rápido. E a pessoa ela migra muito rápido de um jogo que ele acontece por lazer exclusivamente

0: que elas começam a jogar como uma forma de aumentar os ganhos mensais. Esta forma, essa segunda forma, ela é particularmente muito perigosa e é muito difícil que uma pessoa que ela entre numa plataforma de jogos com essa intenção, ela não desenvolva problemas. Quando uma pessoa começa a jogar, tanto mesmo que seja uma situação de lazer, ela num primeiro momento em que ela joga, ela começa a ganhar. Ela ganha porque existe um mecanismo dentro de uma plataforma que ela estipula a partir de um algoritmo que ela tem que ter pequenos ganhos para que ela se mantenha dentro daquela plataforma jogando. Porque do ponto de vista neurobiológico, um pequeno ganho que a pessoa tem dentro de uma plataforma tem um efeito cerebral muito parecido com um grande ganho. Então a pessoa ela tem uma sensação de que ela está no controle, que ela está ganhando com aquilo, e quando ela coloca dentro de uma planilha ou vê depois de 1 hora, 2 horas de jogo, quanto que ela ganhou e perdeu, ela realmente perdeu. Então, e daí neste momento, ela continua jogando de uma forma compulsiva, por um lado, porque aqueles ganhos elas trouxeram prazer para ela, mas por outro lado, porque ela começa a correr atrás de um prejuízo que ela teve. Aí, quando esse processo ele está desencadeado, é muito perigoso e a pessoa ela tende a ter impactos muito importantes dentro tanto da saúde mental quanto da saúde financeira.
1: O senhor falou saúde financeira, né? E a saúde mental, quais são os impactos mais comuns que a gente vê dentro da pessoa, para a vida familiar, no trabalho? Como é que acontece?
0: Então, do ponto de vista da saúde mental especificamente, do ponto de vista epidemiológico, existe uma associação que não é uma associação só que é feita em estudos no Brasil, mas na literatura internacional, que eles apontam que existe uma incidência muito maior de transtornos de humor, como transtornos depressivos, transtornos de ansiedade, entre pessoas que jogam e principalmente aquelas que desenvolvem algum tipo de jogo patológico. Nós temos também várias outras dependências a álcool e outras drogas que eles também estão associados ao jogo compulsivo. E existe, por exemplo, uma taxa de suicídio que ela é 5 vezes maior do que a população em geral entre pessoas que desenvolvem problemas com jogos e apostas.
2: Agora, qual deve ser o primeiro passo para a pessoa que reconhece esse vício em bets? E existe essa ajuda no Sistema Único de Saúde?
0: Sim, como você havia perguntado, existe uma dificuldade de identificação de quando isso se torna um problema. Em saúde mental, a gente tem dois parâmetros que eles são bastante importantes para definir algum tipo de dependência, que é o primeiro, quando uma pessoa ela deixa de fazer outras coisas ou quando aquilo tem um impacto no cotidiano dela. Aquilo tem um impacto no cotidiano da pessoa, normalmente é difícil de mensurar, principalmente quando alguma coisa ela não é criminalizada. Então ela tende a naturalizar aquela prática que ela desenvolve. Dentro de saúde mental, é muito importante que a pessoa ela ouça as pessoas que estão ao redor, que elas normalmente têm uma sensibilidade muito maior e muito mais apurada para identificar diferenças e mudanças no padrão do cotidiano. Então, se, por exemplo, a pessoa é casada e o cônjuge fala assim: olha, você está jogando demais, você está com um problema. Escute essa pessoa, porque muito provavelmente você está com um problema assim. E aí, o Sistema Único de Saúde, ele está passando por um processo de qualificação em relação a cuidado de pessoas com problemas com jogos e apostas, e é uma qualificação necessária, porque esse é um fenômeno novo e que, do ponto de vista epidemiológico, cresceu muito rápido ao longo dos últimos anos. E existe um desenvolvimento de uma plataforma de acesso a cuidado com acesso digital, através do Meu SUS digital, para pessoas que têm problemas com jogos e apostas, e que funciona. Foi muito importante a gente desenvolver esse tipo de estratégia, na medida em que as pessoas têm problemas com jogos e apostas, muito frequentemente elas estão cotidiano, dentro do cotidiano delas, num ambiente digital e que tem muito mais sentido para elas acessar o cuidado através de uma plataforma digital.
1: E nessa plataforma digital que existe, é possível ver se você tem problema, se você não tem. Se alguém falou, olha, eu acho que você está com problema. Aí você pode nessa plataforma, dentro do Meu SUS digital, para poder ver, identificar, né?
0: Sim, existe uma testagem que ela tem uma sensibilidade, uma especificidade acima de 90%. A partir dessa testagem, a pessoa ela é encaminhada para uma outra plataforma, em qual ela vai receber atendimento, e aí ela vai ter um processo de acolhimento. momento de avaliação e a

0: daí é desenvolvendo um plano terapêutico para ela.
1: Agora, existe uma plataforma de autoexclusão para as pessoas que não querem mais jogar. Como é que funciona essa plataforma e para quem ela é direcionada?
0: Não, ela é fundamental. É fundamental porque, como se trata de um problema e que, uma vez instalado, a pessoa ela continua utilizando plataformas de uma forma compulsiva, a plataforma de autoexclusão é uma estratégia na qual ela para de receber propaganda, ela para de não tem acesso às plataformas de jogos através de um acesso que dá pelo gov.br e que ela se cadastra dentro dessa plataforma de autoexclusão. Dentro dessa plataforma de autoexclusão existe já orientações em relação a como ela procura cuidado na área de saúde mental. E nós temos identificado que mais de 30% das pessoas que se autoexcluem identificam que já apresentam algum tipo de problema de saúde mental relacionado aos jogos e apostas.
2: Quando você se autoexclui, o que acontece?
0: Você não consegue acessar plataformas de jogos e você não recebe propagandas relacionadas a jogos e apostas a essas plataformas.
2: E só eu posso fazer? Um parente, alguém que vê que eu tenho problemas, pode fazer isso pela pessoa?
0: Sim, o acesso é através do CPF e através do SolGov.
2: Ah, então se eu ver que um familiar precisa disso, eu posso ir lá colocar o CPF dele e auto-excluí-lo dessas plataformas?
0: Sim, mas de qualquer forma, a intervenção da família é muito importante que ela se dê de uma forma pactuada junto com o usuário. Porque é muito importante que a família seja próxima no sentido de apoiar qualquer tipo de intervenção na área de saúde. E a plataforma de autoexclusão é bastante importante, mas quando ela está associada a um problema relacionado à saúde mental, é muito importante que a isso se some uma procura de cuidado.
1: Então, e uma vez feita essa autoexclusão, não tem como sair.
0: Existem algumas modalidades em que a pessoa é excluída por um mês, dois meses, seis meses ou por um tempo indeterminado. Então isso vai variar de acordo com a modalidade que a pessoa escolhe ela ser autoexcluída.
2: Então, só para destacar que esse vício é um problema, sim, de saúde mental. Para as pessoas estarem de olho, a família sabe, olha, não é uma brincadeira, é um vício, é um problema de saúde pública.
0: Não, e é um problema de saúde pública bastante importante. Ao longo desses últimos anos, a gente teve um aumento de procura na área da rede de atenção psicossocial de quase 150%, um aumento ao longo desses últimos anos, e com alguns meses, né, do desenvolvimento de ações de acesso digital ao cuidado, a gente teve uma procura gigantesca ao longo dos últimos meses. Então, de fato, é um problema de saúde pública, é um problema que ele teve um crescimento bastante importante durante os últimos anos. Ele se acentua muito durante o período da pandemia e se trata, de fato, de um fenômeno novo que ele tem que ter uma atenção no campo da saúde mental.
1: Tá certo, então. Nós conversamos com o Marcelo Chimatti, que é diretor de saúde mental, álcool e outras drogas do Ministério da Saúde. Marcelo, muito obrigado pela presença aqui na Voz do Brasil.
0: Muito obrigado pelo convite, foi um prazer estar aqui.
2: Você que é usuário do gov.br, sabia que já pode aumentar os níveis da sua conta para ter mais segurança e acesso a serviços?
3: A conta gov.br possui os níveis bronze, prata e ouro. Cada um deles determina os tipos de serviços disponíveis e o grau de proteção.
2: E com alguns passos, você pode avançar para o nível ouro, o mais completo e seguro. Saiba como fazer na reportagem de Carlos Oliveira.
4: Aumentar o nível da conta GovBR amplia a segurança e a quantidade de serviços que podem ser acessados na plataforma. O nível mais completo é o ouro, o segundo é o prata e o bronze é o mais básico. Se sua conta GovBR for bronze ou prata, você pode subir para o nível ouro. Isso leva alguns minutos e deixa sua conta bem mais protegida contra fraudes e golpes. O diretor do Departamento de Identidade Digital da Secretaria de Governo Digital do Ministério da Gestão, Hudson Mesquita, detalha um dos caminhos para aumentar o nível de sua conta GovBR.
5: Uma das opções para fazer isso é pelo aplicativo GovBR. Para baixar, é só ir na sua loja de aplicativos, por exemplo, a Play Store ou App Store, fazer o download e instalar o aplicativo. Na verdade, com o app GovBR, a navegação na plataforma GovBR como um todo fica muito mais fácil.
4: Aí, logo na parte de cima do aplicativo GovBR, tem o botão Ver Nível. Quando você clicar nesse botão, vai aparecer o nível de sua conta e a opção Aumentar Nível da Conta. Se o seu nível não for ouro, você clica e vai seguindo o passo a passo. Uma das tarefas é o reconhecimento facial. Ao final do processo, você passa a ter a conta Ouro. Um jeito ainda mais fácil é usar a carteira de identidade nacional, assim. Se você já tirou a sua, quando abrir o aplicativo GovBR para aumentar o nível, selecione a opção de fazer isso por meio da SIM. Você usa o aplicativo GovBR para ler o código QR que fica na sua carteira de identidade nacional. Depois, é só seguir o passo a passo até concluir tudo. Com o nível Ouro, é possível habilitar a autenticação da sua conta GovBR em duas etapas. Isso deixa a sua conta ainda mais protegida. E para assinar os seus documentos no GovBR, só é possível se você tiver o nível Prata ou Ouro. Para saber mais sobre os níveis da conta GovBR, acesse o site gov.br/conta. Reportagem Carlos Oliveira.
3: O início do inverno, marcado por tempo seco na maior parte do país, contribuiu para o desenvolvimento da safra no Brasil.
2: Por outro lado, o excesso de chuvas que atinge o Rio Grande do Sul pode trazer prejuízos para as plantações. A análise é da Conab.
6: O clima favoreceu o desenvolvimento das lavouras e o avanço da colheita na maior parte do país em julho. Mas o excesso de chuvas no sul e a falta de umidade em algumas áreas do Nordeste e do Centro-Oeste mostram que os efeitos sobre as plantações variam conforme a região e a cultura. É o que mostra o boletim divulgado pela Companhia Nacional de Abastecimento. A diretora de Política Agrícola e Informações da Conab, Nayara Andrioli Bittencourt, destaca os principais pontos do levantamento.
7: Entre 1º e 21 de julho, os maiores volumes de chuva ficaram concentrados em parte das regiões norte e sul e também no leste e no nordeste. Na maior parte do país predominou o tempo seco. Isso foi favorável porque ajudou a maturação e a colheita do algodão e também do milho na segunda safra.
6: A diretora da Conab, Nayara Bittencourt, também explica que no sul a umidade ajudou as lavouras de inverno, mas as chuvas mais intensas trouxeram pontos de atenção no Rio Grande do Sul. Já no Nordeste, a falta de água no solo afetou áreas de feijão e de milho, cultivado na terceira safra.
7: No Rio Grande do Sul, as chuvas intensas do final do período podem ter causado danos localizados por enxurrada, alagamento e também lixiviação de nutrientes. A lixiviação é quando o excesso de água leva embora o nutriente do solo e reduz a fertilidade.
6: Já o algodão e o milho foram beneficiados pela falta de chuvas nas regiões Centro-Oeste e Sudeste, diferente do que ocorreu no Mato Grosso do Sul. O tempo firme prejudicou o desenvolvimento das lavouras de trigo. Para acompanhar essas mudanças, a Conab também analisa índices de vegetação obtidos por imagens de satélite. Eles ajudam a identificar o vigor das plantas e comparar o desenvolvimento das lavouras ao longo do tempo. Reportagem Pablo Mundim.
3: Pela primeira vez, pesquisadores da Amazônia sequenciaram o genoma do açaí, um dos frutos mais representativos da economia da região norte.
2: Essa técnica fornece um mapa genético do fruto, permitindo identificar os genes responsáveis por características como produtividade e resistência a doenças.
3: Isso contribui para o desenvolvimento de espécies mais adaptáveis, produtivas e resistentes.
2: Além de abrir novas oportunidades para a indústria e a pesquisa científica.
8: Todos os dias, em uma fábrica na Flórida, toneladas de polpa do açaí amazônico são transformadas em alimentos energéticos prontos para o consumo. A produção é resultado de um trabalho que começou há mais de 10 anos, quando Débora Saraiva e o marido resolveram levar o sabor original do Brasil para o mercado norte-americano. Segundo a empresária, o açaí é reconhecido lá fora como um superalimento.
9: Existe uma infinidade de possibilidades no uso do açaí, não só no mercado alimentício, mas também na parte cosmética. Então, cada vez mais eu percebo que as pessoas têm conhecimento do fruto. Sabem que é um fruto poderoso, um fruto rico em nutrientes.
8: O fruto da Amazônia ultrapassou as fronteiras geográficas e também da ciência. Pesquisadores sequenciaram pela primeira vez o genoma do açaí. O trabalho é resultado de uma parceria entre a Embrapa e pesquisadores da Universidade Federal do Pará. O professor Rafael Baraúna, do Instituto de Ciências Biológicas da UFPA, explica quais as contribuições que esse estudo vai trazer.
10: A gente passa a conhecer todo o funcionamento fisiológico daquela planta e aí entra, por exemplo, o melhoramento genético. Cada variante daquela do açaí podem ter características específicas, como, por exemplo, melhor produtividade, maior polpa do fruto, maior resistência à seca, maior resistência à praga, maior altura, e, enfim, diversas outras possibilidades.
8: A coautora do estudo e pesquisadora da Embrapa Amazônia Oriental, Elisa Moura, avalia que o conhecimento do genoma é um importante ponto de partida para identificar os genes relacionados a características desejáveis da planta.
11: Tem várias aplicações agora que a gente vai poder utilizar com o genoma e poder avançar em pesquisas variadas. Eu vou poder, ainda na fase de muda, identificar plantas que produzem frutos menores, que produzem mais rápido.
8: O estudo reuniu uma equipe de 14 cientistas brasileiros e contou com financiamento da Fundação Amazônia de Amparo e Estudos e Pesquisas e do Conselho Nacional de Desenvolvimento Científico e Tecnológico. Reportagem Gabriela Noronha.
3: Instalação de sistemas de bombeamento, compra de ração, de motor para embarcação, gelo, combustível.
2: São muitos os gastos e investimentos necessários para viver da pesca no país.
3: Uma ferramenta de cálculo pode ajudar esses profissionais a encontrar crédito para negócio.
12: Por meio do preenchimento de algumas informações básicas, pescadores e aquicultores podem fazer simulações para encontrar linhas de crédito compatíveis com seu perfil. É para isso que foi criada a ferramenta de cálculo do crédito do Programa Nacional de Fortalecimento da Agricultura Familiar, PRONAF Azul. Significa mais renda para quem tira o sustento das águas e mais alimento de qualidade para os brasileiros, como destacou Clécio Nerbi, coordenador-geral de infraestrutura e fomento do Ministério da Pesca e Aquicultura.
13: Uma iniciativa que conecta pescadores artesanais e aquicultores familiares ao crédito rural.
12: Além de atender aos produtores, a ferramenta também pode ser utilizada por técnicos de assistência técnica, extensão rural e pesqueira, cooperativas, colônias de pescadores, associações e outras organizações que prestam orientação sobre o acesso ao crédito rural. São 3 linhas disponíveis, voltadas para diferentes objetivos e faixas de renda, como exemplificou Clécio Nerbi, do Ministério da Pesca e Aquicultura.
13: Ele funciona como uma ponte inteligente, direcionando o pescador ou aquicultor para a linha de crédito que melhor se encaixa na sua necessidade.
12: Vale lembrar que a simulação tem caráter informativo e não substitui a análise realizada pelas instituições financeiras, nem representa aprovação ou garantia de contratação do crédito. O endereço para acessar a ferramenta é simuladorpronaf.mda.gov.br. Reportagem Natália Cosli.
2: E essas foram as notícias do governo federal.
3: Uma realização da Secretaria de Comunicação Social da Presidência da República.
2: Com produção da empresa Brasil de Comunicação.
3: Fique agora com as notícias do Poder Judiciário e do Congresso Nacional. Boa noite.
2: Boa noite para você e até amanhã.
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16: STF autoriza a plataforma Buser a operar fretamento de ônibus por aplicativo no Paraná. STJ nega seguimento a recurso que pretendia levar discussão sobre caso do ex-jogador Robinho ao Supremo. Empresa de call center é condenada por não impedir atos obscenos no ambiente de trabalho. Boa noite, eu sou Marcela Luiza. O Supremo Tribunal Federal liberou os serviços da Buser no Paraná. A decisão liminar do ministro Nunes Marques derruba a proibição imposta pela Justiça Federal no sul do país, até que o Supremo julgue o recurso do caso. Carolina Chaves.
17: No STF, a Buser alegou que é apenas uma plataforma digital que conecta passageiros a empresas autorizadas e que a proibição fere o entendimento do Supremo sobre o uso de tecnologia no mercado. Para o relator, proibir a atuação da plataforma prejudicaria usuários e empresas parceiras. A liminar concede a liberação imediata das atividades no Paraná, mas a decisão, que já está valendo, deve passar por referendo do plenário do STF.
16: Vice-presidente do STJ, ministro Luiz Felipe Salomão, nega seguimento a recurso extraordinário do ex-jogador Robinho. O objetivo era levar ao Supremo Tribunal Federal a discussão sobre a decisão que reconheceu a validade no Brasil da sentença italiana que condenou o atleta por estupro coletivo. Fátima Uchoa.
18: Segundo o ministro Salomão, os argumentos da defesa tratam da interpretação de leis federais e não da violação direta à Constituição, o que impede a análise do recurso pelo STF. Dessa decisão ainda cabe agravo interno que, se apresentado, será analisado pela Corte Especial do STJ. Se o colegiado mantiver o entendimento do vice-presidente, o recurso extraordinário não será remetido ao STF. Robinho está preso desde março de 2024, quando a Corte Especial, por maioria, homologou a sentença da Justiça italiana que o condenou a 9 anos de prisão por estupro coletivo cometido naquele país em 2013 e aceitou a transferência da execução da pena ao Brasil com o cumprimento imediato.
16: Empresa de call center é condenada por não impedir atos obscenos no ambiente de trabalho. A vítima já havia formalizado 14 denúncias. Marla Lacerda.
19: A atendente de call center deve receber indenização de R$5.000 por assédio sexual. O TST manteve a decisão que havia condenado a empresa por entender que ficou comprovada a omissão diante das situações vividas pela trabalhadora. O relator do caso na terceira turma, o ministro Maurício Godinho Delgado, observou que apenas um episódio já é suficiente para caracterizar o assédio, quando ele gera constrangimento ou abalo psicológico à vítima.
16: De 3 a 9 de agosto, o TSE promove a Semana Nacional do Sistema Eletrônico de Votação. Juliana Cariri.
20: A semana vai ter eixos temáticos para aproximar a justiça eleitoral de cidadãs e cidadãos. O primeiro tema é o sistema eletrônico por dentro, com a abertura da urna eletrônica em uma escola de Brasília. 2 dias vão ser dedicados ao combate à desinformação, com o eixo Viralizou, fatos e boatos sobre a urna. Há ainda os eixos Avanço no sistema eletrônico de votação, Caminho do voto e como votar. Cada tema vai ter uma ação específica, como uma exposição no Senado Federal e visitas de estudantes ao Museu do Voto, na sede do TSE.
16: Justiça Federal recebe denúncia do MPF contra 4 acusados de garimpo ilegal em Parque Nacional no Amazonas. Vanessa Pereira.
21: Segundo a denúncia, a extração clandestina de cassiterita destruiu ao menos 39 hectares de floresta e atingiu 4.800 quilômetros de cursos d'água no Parque Nacional Mapinguari, em Lábrea, no Amazonas. A cassiterita é a principal fonte de estanho, metal usado na fabricação de latas de comida, telas de celular, peças de carro e ligas metálicas. Os réus vão responder pelos crimes de usurpação de bem da União, extração ilegal de recursos minerais e dano direto à unidade de conservação.
16: 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Uma boa noite e até amanhã.
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2: Eu sou Paula Groba.
22: E eu sou Ricardo Nakaoka.
2: E estes são os destaques de hoje do Jornal do Senado, que começa agora.
22: Fim da taxa das blusinhas divide parlamentares e depende de votação do Congresso.
2: Participação das mulheres na política mobiliza iniciativas no Senado.
22: Governo veta a inclusão de zootecnistas na lei do piso salarial.
2: Boa noite.
22: Boa noite.
2: A decisão do governo de acabar com a chamada taxa das blusinhas ainda precisa do aval do Congresso. A medida provisória que elimina o imposto de importação sobre compras internacionais de até 50 dólares deve ser votada até o dia 22 de setembro para continuar em vigor.
22: O texto, que ainda divide opiniões no Congresso, está entre as 32 medidas provisórias que aguardam a análise dos parlamentares. Os detalhes com a repórter Marcela Diniz.
23: Entre os parlamentares, a medida provisória que permite
0: zerar o imposto de importação para compras internacionais de até 50 dólares divide opiniões. Com o argumento de que a MP cria concorrência desleal com a produção nacional, o senador Isalci Lucas, do PL do Distrito Federal, apresentou emenda para restabelecer a isonomia tributária. Para o líder da oposição no Congresso, o fim da taxa das blusinhas prejudica a geração de emprego e renda no Brasil.
1: É como se o Brasil estivesse financiando a produção e a geração de emprego em outros países, enquanto a nossa indústria, o nosso varejo, perde espaço.
0: O senador Fernando Dueire, do PSD de Pernambuco, também defende a manutenção da taxa das blusinhas. Ele apresentou emendas com esse objetivo e para definir prazo mínimo de 90 dias para entrada em vigor de mudanças nas alíquotas do imposto de importação em remessas internacionais. O objetivo, segundo ele, é dar tempo de adaptação aos setores da economia impactados por essas alterações.
5: Promove previsibilidade, segurança jurídica e estabilidade regulatória. Empresas, produtores, comerciantes, plataformas digitais e consumidores precisam de regras claras e tempo razoável para adaptação.
0: A chamada taxa das blusinhas foi criada pelo governo Lula e aprovada pelo Congresso em 2024. Na época, a tributação de 20% nas compras em sites internacionais foi defendida tanto para dar um up na arrecadação quanto para proteger o varejo nacional. O senador Jacques Wagner, do PT da Bahia, que defende a medida provisória, diz que o governo reavaliou o cenário.
23: No caso das blusinhas, desde a criação dela, proposta na época pelo Ministério da Fazenda, houve uma controvérsia muito grande dentro do próprio governo. E aí se limitou até esses 50 dólares. Na minha opinião, pela avaliação que o governo fez, a arrecadação não foi tão significativa quanto se imaginava e prejuízo, principalmente para as famílias mais humildes do ponto de vista financeiro, ou seja, que não tem tanto poder aquisitivo, foi muito grande.
0: Além do fim da taxa das blusinhas, o Congresso tem em pauta outras 31 medidas provisórias, como a do novo Desenrola Brasil, programa de renegociação de dívidas populares, as que reforçam as ações de proteção aos setores da economia brasileira prejudicados pelo tarifaço imposto pelos Estados Unidos e as MPs editadas pelo governo para regular o mercado de combustíveis afetado por conflitos no Oriente Médio.
24: E o Brasil pode ganhar uma política nacional para fortalecer a indústria de motores.
22: A proposta, que está pronta para a votação final no Senado, prevê incentivos à fabricação no país, à inovação tecnológica, à qualificação de mão de obra e à instalação de fábricas em regiões menos industrializadas. Mais informações com o repórter Márcio Maturana.
25: Com o fim do recesso parlamentar, a Comissão de Infraestrutura pode votar a criação da Política Nacional de Incentivo à Fabricação de Motores. A análise do projeto foi iniciada antes do recesso, mas a energia elétrica caiu no momento em que o resultado ia ser revelado no painel eletrônico. O objetivo da proposta é estimular a inovação tecnológica, qualificar trabalhadores e incentivar a instalação de fábricas em regiões menos industrializadas. O texto foi elogiado pelo relator Laércio Oliveira, do PP de Sergipe.
26: O projeto acerta ao incentivar investimentos em pesquisa, desenvolvimento, inovação voltados a motores mais sustentáveis, especialmente aqueles compatíveis com biocombustíveis, hidrogênio e outras alternativas energéticas nas quais o Brasil possui vantagens comparativas relevantes.
25: Se for aprovado pela Comissão de Infraestrutura, o projeto segue direto para a Câmara dos Deputados.
24: O projeto que estendia o piso salarial aos zootecnistas foi vetado integralmente pela Presidência da República.
22: O governo alega que a proposta descumpre as regras da responsabilidade fiscal. Agora o veto será analisado pelo Congresso Nacional. Repórter Douglas Castilho.
27: O Poder Executivo justificou a decisão apontando que o texto criaria novas despesas obrigatórias para órgãos públicos federais, estaduais e municipais que empregam esses profissionais, sem apresentar os estudos de impacto financeiro exigidos por lei. Além disso, a Constituição Federal prevê que a criação de despesas obrigatórias não pode ser realizada sem a indicação da origem dos recursos para pagar os novos gastos. O autor do projeto, o senador Zequinha Marinho, do Podemos do Pará, falou da importância da iniciativa no momento de sua aprovação pela Comissão de Assuntos Sociais.
28: O zootecnista é responsável pela questão do manejo animal, pela questão da nutrição animal, pela questão ambiental. Então é um profissional extremamente extremamente importante para um país como o Brasil, que tem um rebanho aí de mais ou menos de 234 milhões de cabeças de gado, sem falar em outras espécies que também não são pequenas.
27: Agora, o Congresso Nacional deverá avaliar a decisão do Executivo em sessão conjunta da Câmara dos Deputados e do Senado. Para um veto do presidente da República ser derrubado, é preciso o voto de, no mínimo, 257 deputados federais e 41 senadores.
24: Faltam pouco mais de 2 meses para as eleições e as mulheres continuam sendo a maioria do eleitorado brasileiro. Segundo o Tribunal Superior Eleitoral, elas representam 52,8% das pessoas aptas a votar nas eleições de outubro.
22: Mas embora sejam maioria nas urnas, as mulheres ainda ocupam poucos espaços nos cargos eletivos. Para mudar esse cenário, o Senado tem debatido e apresentado iniciativas para ampliar a participação feminina na política. Ouça mais na reportagem de Yasmin Rodrigues.
21: De acordo com o TSE, mais de 83 milhões de eleitoras estão aptas em outubro deste ano, número que representa 52,8% do total de votantes. Apesar dessa predominância, elas ainda ocupam uma parcela reduzida dos cargos eletivos no país. No Senado, por exemplo, das 81 cadeiras, apenas 15 são ocupadas por mulheres. Para mudar essa realidade, nos últimos anos, o Senado tem discutido e aprovado medidas voltadas ao fortalecimento da participação política feminina e ao enfrentamento da violência política de gênero. Apesar das discussões, a senadora Leila Barros, do PDT do Distrito Federal, destaca que a presença das mulheres nos espaços de decisão ainda precisa avançar.
4: Você começa a entender que muitas vezes esse espaço muitas vezes é negado pelo próprio corporativismo do ambiente. Então, assim, nós sabemos que esses desafios, eles não serão superados numa legislatura ou em duas ou três legislaturas. É um trabalho diário.
21: Na avaliação da senadora Zenaide Maia, do PSD do Rio Grande do Norte, ampliar a participação feminina nos mandatos eletivos é um passo importante.
6: Por isso que precisamos de mais mulheres, para poder estarmos presentes em todas essas comissões. Porque eu digo sempre para mulheres, por que vir para a política? Porque se faz necessário, que porque é nesse Congresso Nacional que é quem decide o seu salário. Aqui decide com quantas horas homens e mulheres desse país vão trabalhar.
21: No Senado, o tema tem recebido atenção por meio da atuação da Procuradoria Especial da Mulher, de sessões temáticas e da análise de propostas voltadas ao aumento da representação feminina. Entre as iniciativas debatidas estão medidas para ampliar a participação das mulheres nos espaços de liderança do parlamento, fortalecer o financiamento de campanhas e combater a violência política de gênero, considerado um dos principais obstáculos para a permanência das mulheres na vida pública.
24: E a tecnologia também tem ajudado os eleitores. O e-Título, aplicativo gratuito da Justiça Eleitoral, permite consultar o local de votação, emitir certidões, justificar a ausência às urnas e, para quem tem biometria cadastrada, substitui o documento de identificação no momento do voto.
22: Além do e-Título, são aceitos para votar nas eleições gerais de 2026 documentos com foto, como carteira de identidade ou identidade social, carteira nacional de habilitação, passaporte, carteira de trabalho, certificado de reservista e carteira de categoria profissional reconhecida por lei. Com edição de Paula Groba e trabalhos técnicos de Eliseu Caires, o Jornal do Senado fica por aqui. Acompanhe agora as notícias da Câmara dos Deputados. Boa noite.
24: Boa noite e até amanhã.
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7: Comissão aprova mudanças na Política Nacional de Mobilidade Urbana.
8: Proposta em discussão amplia a autonomia de paciente em fase terminal.
7: Avança projeto que protege idoso contra crimes de natureza financeira.
9: Boa noite. Comissão aprova medidas para a proteção de idosos contra fraudes financeiras. A repórter Maria Neves explica quais são as novas medidas.
10: A Comissão de Defesa dos Direitos da Pessoa Idosa da Câmara dos Deputados aprovou proposta com medidas para combater a violência financeira contra idosos. O projeto determina expressamente que o Fundo da Pessoa Idosa deverá financiar ações, campanhas e outras iniciativas voltadas à prevenção prevenção, combate, responsabilização e reparação de danos decorrentes de práticas lesivas ao patrimônio de maiores de 60 anos. Atualmente, a lei que criou o fundo diz apenas que o Conselho Nacional dos Direitos da Pessoa Idosa deve dar prioridade a projetos que, entre outras medidas, promovam a educação financeira de pessoas idosas. O texto aprovado também prevê penas para quem cometer crimes financeiros contra idosos. Pela proposta, o infrator ficará sujeito à reclusão de 4 a 8 anos e multa. Se quem cometeu a fraude tiver com o idoso relação contratual, familiar ou profissional que envolva confiança, a punição

0: punição será maior. Sobe para reclusão de 5 a 10 anos mais multa. Na opinião da relatora, a deputada Flávia Moraes, do PDT de Goiás, prever punição severa é mais uma forma de proteger o idoso que muitas vezes é vítima da própria família.
1: Quando você fala do endividamento geral da população, a gente sabe que essa ocorrência ela vai estourar muitas vezes ali, é na aposentadoria do idoso da família, é ali que vai muitas vezes ser buscado ali o pagamento dessas dívidas da família, né? Então é preciso preservar isso, trazer aí uma proteção do Estado para que esse nosso idoso possa garantir a sua alimentação, a sua dignidade, seus medicamentos, para que ele não possa passar privações.
0: Ao apresentar o projeto original, o deputado Marcos Tavares, do PDT do Rio de Janeiro, ressaltou que a violência patrimonial e financeira está entre as três formas mais comuns de agressões contra idosos. O Serviço Nacional de Denúncias de Violações de Direitos Humanos, o Disque-100, registrou em 2024 mais de 72 mil fraudes financeiras contra pessoas acima de 60 anos. Pela proposta aprovada, todas as instituições financeiras ficam proibidas de conceder empréstimos a idosos somente por meio virtual. Maiores de 60 anos só poderão contrair financiamento com assinatura de contrato em papel. A deputada Flávia Moraes explica que o Estatuto da Pessoa Idosa prevê que pessoa acima de 60 anos pode comprometer, no máximo, 30% da renda com dívidas. No entanto, segundo ressalta, as instituições financeiras não respeitam esse limite com a concessão de empréstimos e mais empréstimos que deixam o idoso sem recursos sequer para subsistência. O texto determina também que o Fundo Nacional da Pessoa Idosa deve financiar o desenvolvimento de tecnologias assistidas voltadas a pessoas idosas. Na opinião de Flávia Moraes, essa medida é importante porque hoje as plataformas podem identificar as fraudes e alertar as pessoas idosas, que, com conhecimento adequado das tecnologias, são capazes de se defender dos golpes. O projeto será votado pelo plenário, mas antes precisa passar pela análise das comissões de Finanças e Tributação e de Constituição e Justiça. Da Rádio Câmara de Brasília, Maria Neves.
2: Segurança Pública. Baleia Rossi, do MDB de São Paulo, apresentou o projeto que aumenta as penas para crimes contra a paz pública, como incitação ao crime, apologia ao crime e associação criminosa quando forem cometidos pela internet.
3: A proposta também prevê punições mais severas quando os crimes tiverem como alvo mulheres. De acordo com o deputado, o objetivo é adequar a legislação ao ambiente digital e reforçar o combate à violência de gênero.
2: Relações Exteriores. A Comissão de Educação da Câmara aprovou a criação do Dia Nacional da Retratação aos Imigrantes Japoneses, devido à perseguição e discriminação ocorrida no Brasil durante e após a Segunda Guerra Mundial. O repórter Luiz Cláudio Canuto explica o contexto da proposta.
4: A Comissão de Educação da Câmara aprovou o projeto que institui o Dia Nacional da Retratação aos Imigrantes Japoneses. Os deputados seguiram a recomendação do relator, deputado Ismael, do PL de Santa Catarina, e aprovou o projeto do deputado Luiz Nishimori, do PSD do Paraná. O Dia da Retratação deve ser celebrado anualmente em 25 de julho. A proposta também inclui a data no calendário escolar brasileiro para que haja atividades educativas com reflexão sobre a xenofobia e a valorização da cultura japonesa. Segundo Nishimori, além do reconhecimento histórico, a proposta representa um passo relevante na promoção de uma educação que valorize a diversidade cultural.
5: Além disso, fortalece a educação ao incluir o tema no calendário escolar, incentivando a reflexão, a memória histórica e a formação de cidadãos mais conscientes e respeitosos com a diversidade. Durante e após a Segunda Guerra Mundial, houve forte perseguição, discriminação e violação dos direitos. A criação da data tem justamente o objetivo de combater preconceitos e estereótipos ainda existentes, reforçando a importância da conscientização.
4: A imigração japonesa no Brasil teve início em 1908, quando famílias chegaram ao país em busca de prosperidade nas lavouras de café em São Paulo e no Paraná. Atualmente, cerca de 2,5 milhões de japoneses e descendentes vivem no Brasil e compõem a maior população de origem japonesa fora do Japão. O projeto que cria o Dia Nacional da Retratação aos Imigrantes Japoneses está na Comissão de Direitos Humanos e precisa passar também pela Comissão de Constituição e Justiça antes de seguir para o Senado Federal. Da Rádio Câmara de Brasília, Luiz Cláudio Canuto.
6: Esporte.
3: Rodrigo Gambale, do Podemos de São Paulo, apresentou o projeto que cria o programa Atleta Nota 10 para ampliar o acesso de estudantes atletas da rede pública ao ensino superior privado. A proposta prevê bolsas de estudo em instituições que aderirem à iniciativa.
2: O texto de Rodrigo Gambale exige bom desempenho acadêmico, frequência escolar e participação em competições para a concessão e manutenção do benefício. A proposta também cria um selo de reconhecimento para as universidades que incentivarem o esporte.
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6: Eleições.
3: Seminário na Câmara defende reserva de cadeiras para consolidar presença feminina na política brasileira. A repórter Noelle Nobre acompanhou o debate.
8: A Secretaria da Mulher da Câmara dos Deputados realizou um seminário para debater os 30 anos da Lei de Cotas de Gênero na política no Brasil, marco da primeira eleição com reserva de gênero em 1996. O consenso entre as participantes foi de que, embora a legislação atual de pelo menos 30% para candidaturas femininas tenha sido um avanço, o país precisa transitar para um modelo de reserva de cadeiras para garantir que as mulheres deixem de ser apenas convidadas nos espaços de poder. A deputada Isa Arruda, do MDB de Pernambuco, do Observatório Nacional da Mulher na Política, destacou que a legislação atual é apenas o começo.
9: As cotas foram os nossos primeiros passos, mas ela não pode ser o nosso teto. Ela precisa ser o nosso piso para continuarmos avançando.
8: Reforçando a visão, a deputada Laura Carneiro, do PSD do Rio de Janeiro, uma das coordenadoras da bancada feminina na Câmara, defendeu que o Brasil siga exemplos como o do México, que adota a paridade como regra.
10: Não queremos estar na foto apenas. Queremos estar na mesa de decisão.
8: Laura Carneiro lembrou que a dificuldade de captação de recursos e a ausência de reserva de assentos impedem que os 30% de candidaturas se convertam em 30% de eleitas. Hoje, as mulheres ocupam apenas 18% da Câmara. A deputada Érica Hilton, do PSOL de São Paulo, presidente da Comissão de Defesa dos Direitos da Mulher, classificou a atual política de cotas como insuficiente diante dos desafios. Ela denunciou o uso de mulheres como candidaturas laranja para desvio de recursos e criticou as anistias dadas a partidos que descumprem a lei.
11: Isso é um escárnio, isso é um deboche. O que eles estão dizendo é que não existe legislação que dará conta de tapar o buraco da exclusão.
8: A conclusão das palestrantes é que o fortalecimento da democracia brasileira depende de mecanismos que garantam não apenas o direito de disputar, mas o direito de exercer o poder com segurança e autonomia. Da Rádio Câmara de Brasília, Noelle Nobre.
6: Consumidor.
2: Felipe Francischini, do Podemos do Paraná, defende a uniformização da atuação dos PROCONs em todo o país. De acordo com o deputado, a ideia é determinar diretrizes nacionais para padronizar procedimentos e estabelecer prazos comuns de atendimento.
3: Felipe Francischini argumenta que a medida busca reduzir diferenças entre os órgãos de defesa do consumidor nos estados e municípios. O objetivo, segundo ele, é garantir mais previsibilidade, eficiência e tratamento igualitário para consumidores e fornecedores.
6: Desenvolvimento regional.
2: Comissão aprova projeto que altera a Política Nacional de Mobilidade Urbana.
3: A repórter Júlia Lopes nos conta quais as novas medidas propostas.
12: A Comissão de Desenvolvimento Urbano da Câmara dos Deputados aprovou um projeto de lei que altera a Política Nacional de Mobilidade Urbana. A proposta tem como objetivo incentivar os municípios a elaborarem seus planos de mobilidade. A Política Nacional, criada em 2012, estabelece diretrizes para o planejamento e a gestão do transporte nas cidades brasileiras. Pela lei, municípios com mais de 20 mil habitantes devem elaborar seus planos com prioridade para o transporte público e os meios não motorizados. Segundo o autor do projeto, deputado Rafael Brito, do MDB de Alagoas, apenas 20% das cidades que têm essa obrigação já concluiu o plano de mobilidade, apesar da exigência legal. A proposta prevê medidas como assistência financeira da União para a elaboração dos planos, possibilidade de contrapartida administrativa dos municípios e alinhamento com o Plano Nacional de Redução de Mortes e Lesões no Trânsito. O texto também determina que o repasse de recursos federais fique condicionado à análise dos planos pela Secretaria Nacional de Mobilidade Urbana e à verificação do cumprimento dos requisitos legais. Para o relator da proposta, deputado Hildo Rocha, do MDB do Maranhão, é fundamental a elaboração de planos de mobilidade para o funcionamento das cidades, mas que essa elaboração pode custar caro para muitos municípios.
13: Grande parte das cidades brasileiras que já deveriam ter seu plano municipal de mobilidade não tem. E isso ocasiona engarrafamento, a falta de um plano de mobilidade, ocasiona muitos acidentes, muitos desastres, muitas mortes. E esse plano municipal ele não é barato. É um plano que custa uma certa quantia, em que muitas das vezes o município não tem, porque o município está endividado, o município tem dificuldade e não tem como fazer. O que nós estamos aqui é de que a União priorize o investimento, pagamento desses planos através de recursos federais e leva-se em consideração vários fatores.
12: Além disso, ele também ressaltou que os planos precisam ser atualizados com frequência. As cidades estão em constante mudança e, por isso, o planejamento também deve acompanhar essa evolução. Há casos de municípios grandes com planos de mobilidade defasados há mais de 30 anos. A proposta também autoriza o governo federal a credenciar profissionais e empresas para elaborar os planos de mobilidade urbana desde que cumpram as exigências previstas em lei. O projeto que altera a Política Nacional de Mobilidade Urbana, incluindo novas medidas para auxiliar em planos municipais de mobilidade, segue em análise na Comissão de Constituição e Justiça. Da Rádio Câmara de Brasília, Júlia Lopes.
6: Saúde.
2: Projeto de Luiz Erundina, do PSOL de São Paulo, institui o Dia Nacional de Conscientização sobre o vírus linfotrópico de células T humanas, o HTLV. A proposta prevê campanhas públicas para alertar a população sobre as formas de transmissão, prevenção e a importância do tratamento.
3: O texto de Luiz Erundina também incentiva o combate ao estigma social e a divulgação de centros de atendimento especializado no SUS. A deputada considera que a medida é urgente para enfrentar a desinformação sobre o vírus.
6: Direitos humanos.
2: Projeto que garante mais autonomia a pacientes em fase terminal avança na Câmara. Os detalhes com a repórter Sofia Peçanha.
14: A Comissão de Saúde da Câmara dos Deputados aprovou o projeto que estabelece os direitos de pessoas com doenças graves e em fase final de vida. O texto aprovado cria regras para garantir que esses pacientes possam escolher como querem ser tratados e evitar sofrimento desnecessário com apoio à família. A proposta garante que pacientes com doenças incuráveis em estágio avançado, com expectativa de vida reduzida, tenham mais autonomia sobre o próprio tratamento. Entre os pontos previstos estão o direito à informação clara sobre a condição de saúde, a participação nas decisões médicas e a possibilidade de recusar procedimentos que apenas prolonguem o sofrimento. O projeto também reforça o acesso aos cuidados paliativos, com foco no alívio da dor, no conforto físico e emocional e no respeito à vontade do paciente, seja no hospital ou em casa. A relatora da proposta na Comissão de Saúde, a deputada Flávia Moraes, destacou que o objetivo é assegurar a dignidade e o princípio da autonomia da vontade.
15: Permite que as pessoas vivam o período final de suas vidas com conforto e autonomia, evitando obstinação terapêutica e promovendo cuidado integral em ambiente hospitalar ou domiciliar, conforme a vontade do paciente.
14: A medida também trata da segurança jurídica para médicos, pacientes e familiares na tomada de decisões delicadas no fim da vida, como a limitação de tratamentos desproporcionais e uso de sedação paliativa em casos de sofrimento intenso. Segundo a relatora, a proposta pode reduzir conflitos e trazer mais clareza nesses casos.
15: Contribuirá para garantir segurança jurídica aos pacientes, famílias e profissionais de saúde. Reduzirá conflitos éticos e emocionais no final da vida e fortalecerá uma cultura de cuidado centrada na pessoa e no respeito às suas escolhas.
14: O texto deixa claro que a prática da eutanásia, que é o ato de abreviar a vida de alguém para aliviar sofrimento, continua proibida no Brasil. A proposta permite que o paciente recuse tratamentos e garante o uso de cuidados paliativos, mas sem provocar a morte de forma intencional. O projeto que estabelece os direitos das pessoas em estágio de doença avançada será analisado a seguir pela Comissão de Finanças e Tributação. Da Rádio Câmara de Brasília, Sofia Peçanha.
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3: Mário Frias, do PL de São Paulo, propõe mudanças no Estatuto Digital da Criança e do Adolescente para proibir mecanismos de censura prévia e garantir a liberdade de expressão. O texto também estabelece que conteúdos considerados lícitos só poderão ser removidos por decisão judicial.
2: Para Mário Frias, o projeto preserva a proteção de crianças e adolescentes contra a exploração sexual e pornografia infantil. Ele disse que a proposta também mantém as regras de combate a crimes na internet e busca garantir mais segurança jurídica para usuários e plataformas digitais.
3: Termina agora o Jornal Câmara dos Deputados, produzido pela Rádio Câmara, com trabalhos técnicos de Wellington Teles e apresentação de Val Monteiro e Márcio Aquilissardi. Uma boa noite para você.
2: A Voz do Brasil volta amanhã. Boa noite.
6: 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Boa noite.

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2: 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Durante a execução das obras, poderá haver desvios, operação de máquinas, redução de velocidade e interdições parciais da pista. A orientação é que todos os motoristas respeitem a sinalização, reduzam a velocidade nos locais em obras e redobrem os cuidados para garantir a segurança de todos. 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
1: Eu sou a Josi Mai e estou presente com você a partir de agora com mais uma grande edição do nosso programa Vibrando Boa Música, com o aroma de terra chuvosa e aquele gostinho de café recém-passado. Simbora? Tenha certeza que o Paixão Sertaneja traz para você a boa música sertaneja de verdade, aquela boa moda, daquelas que surgiram nas fazendas, foram evoluindo com muita paixão e que mantiveram as suas origens. Quando aquele sentimento de saudade invade, esse é um ambiente certo onde o coração pode falar livremente e dançar conforme a melodia da boa música. Então aguarde, vamos juntos, porque o Paixão Sertaneja por aqui mal começou, tá? E hoje vai ser um dia daqueles, onde o sertanejão vai impactar fortemente o seu coração.
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0: Essa música que acabou de tocar é realmente linda, não é? Parece até que a gente pode sentir o cheiro da terra molhada. E aí, que recordação essa música trouxe pra você? Envia pra nós. É muita prosa boa, o que a gente gosta. Continuamos a nossa jornada então com música boa pra tocar direto no coração.
1: 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Ai,

0: 714.
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0: gente, não desliga ainda, porque a nossa prosa continua por aqui com muita música top vindo na sequência. Vamos fazer assim, ó, gente, pausa rápida a partir de agora, daqui a pouquinho eu tô de volta. Nesse meio tempo, não esqueça de puxar a cadeira, acertar o chapéu e se preparar, porque as novidades por aqui não param de chegar. Não demora nadinha, tá, gente? Eu vou ali, volto já, e o Paixão Sertaneja já volta junto comigo pra você acompanhar.
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2: 7h31.
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11: Agora que o violeiro acertou o tom da viola, podemos continuar o nosso papo? Se você escolheu permanecer aqui ouvindo as nossas músicas maravilhosas, saiba que cada vez mais o programa se torna encantador. Eu daqui, você daí. Vem aí aquele estilo musical que toca o seu coração, fechando os olhos e revivendo aquele momento inesquecível. Siga aí, junto comigo no Paixão Sertaneja. Porque o universo sertanejo é maravilhoso demais.
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0: essa aqui acertou em cheio o peito. Tem música que é assim, né? Parece que entende a nossa alma. Fala pra mim, será que essa música se expressou representando você também? Nossa, tô curiosa aqui. Conta, vai. Agora sim, seguimos com canções que vão nutrir a alma.
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2: 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Obra de implantação e pavimentação. 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A orientação é que todos os motoristas respeitem a sinalização, reduzam a velocidade nos locais em obras. 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

0: delícia de som, hein, minha gente? Agora dá só um tempinho que já já eu tô de volta.
1: Apenas um instante de beber um gole de água, ajustar o chapéu e acalmar o coração, tá bem? Já já eu volto. Logo mais o Paixão Sertaneja retorna por aqui, tá? E você pode apostar que eu vou trazer moda maravilhosa pra você acompanhar.
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3: 8 horas.
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